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2: 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Bora, Bahia! Aí!

virgem, levanta o braço. Vocês são virgem nada, tudo mentiroso. Vou fazer mais uma vez a pergunta, hein? Quem for virgem, levanta o braço aí.

0: Os bichão tá aí, gente.
1: É nossa.
0: Que maravilha.
2: Segura esses homens, rapaz.
1: Lindo.
0: Que Deus abençoe muito. Aí é hit, bebê.
1: Deus abençoe muito a carreira de vocês.
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0: Atitude Bruninho! Bruninho e Davi!
1: 9h57. 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

0: Valeu demais, obrigado.
1: Isso é horroroso.
0: Lindo demais.
2: Dez e dezenove.

presença. Valeu.

0: 10h47.
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0: gente pode contar até 3, pode contar até 1000. Nunca vamos esquecer o carinho de vocês nessa noite. Obrigado.
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0: sabe o que se faz, né?
1: 10h56. 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
1: Então,

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1: Eu acho que você tem que mandar aquela mensagem. Mas manda o que tá no seu coração. Porque se fosse eu falaria.

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0: 11:56.
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18:53. 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

0: 1:51.
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0: 2h49.
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0: 3:48.
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Ribeiro. Chegou o Edelson Moura agora. Como diz o véio da Havan, né? Tem o véio da Havan e aqui nós temos o véio do rádio. Ai. Ei, trem, tudo bem com vocês, meus amigos? Charles Help, Franklin Russo, Zélia Maria, Marcelo Moura, todos nós juntos aqui, vamos levar até você mais um programa Ligação Nacional. Muitas emissoras já apresentaram o programa do Amado Batista e agora nós estamos dando continuidade aqui com o programa Ligação Nacional. Mas tem muitas cidades que ainda separam os programas, colocam um no horário, outro no outro, fica a critério de cada emissora. Mas a grande maioria das rádios já estão unificando, já estão colocando os nossos programas juntinhos e até nós estamos pensando, num futuro bem próximo, gravar esses programas juntos para que as pessoas possam exibir todos no mesmo horário, todas as emissoras no mesmo horário, ok? Tudo bem com vocês? Vamos colocar a primeira música, Franklin Russo?

0: hoje não.
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3: Vamos, levante-se. Por que permitir que o desânimo derrube você? Tenha pensamentos decisivos de ter firmeza de caráter, bondade nos relacionamentos, amor a Deus e atitudes positivas. Nada de pensar em vingança ou desejar mal aos outros. Rechace os maus pensamentos. Eles não servem para fazê-lo feliz. Reaja às incertezas e angústias. Erga-se, dentro de você estão todos dados por Deus, todos os elementos que necessita para estar sempre de pé.

educação, ela cabe em qualquer lugar. A educação cabe no ônibus, no restaurante, na rua, dentro de um táxi. Educação cabe em todo canto. Agora, o que as pessoas não entendem é que às vezes acham que por ter um pouquinho mais de recurso, por ser um pouquinho melhor de vida do que uma outra pessoa, aí o sucesso sobe para a cabeça, e quando o sucesso sobe, a pessoa se torna arrogante, humilha, vai querer humilhar as pessoas. E eu estou falando porque isso já aconteceu comigo, das pessoas quererem me humilhar porque não me conhecem e ver aquele velhinho, uma pessoa simples, uma pessoa original, às vezes não sabe quem é a pessoa, e aquela outra não tem educação, e muitas vezes vem com arrogância, com maus tratos, sem saber quem é aquela pessoa. E os exemplos estão aí. Quem humilha será humilhado. Um dia vai ser humilhado. O bom é ter educação, ter amabilidade com as pessoas, tratar todo mundo bem, seja pobre, seja rico, seja lá quem for. Eu não maltrato ninguém. Na rua não maltrato ninguém, em casa não maltrato ninguém, meu relacionamento em casa é o mesmo relacionamento da rua. Trato todo mundo com ternura, com carinho, com educação. É assim que tem que ser. Mas hoje o mundo está invertido, as pessoas todas estão querendo ser autoridades.

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4: 4 e 3.
5: Aqui o povo fala. Vamos lá, meu povo querido.
6: Bom dia, Delson Moura.
5: Bom dia.
6: Aqui é a Analice, município Floresta.
5: Oi, Analice.
6: Escuto sua rádio agora.
5: Uhum.
6: É, pelo site.
5: Sim.
6: Graças a Deus, depois você mandou pra mim.
5: Olha.
6: Pronto, eu não perco nenhum programa.
5: Que bacana.
6: E se possível, que se você lembrasse, mandasse um alô pra mim todos os dias.
5: Certo.
6: Pois eu adoro o seu programa todo, não só o de Amado Batista.
5: Sim.
6: Mas o outro que você faz.
5: Ligação
6: que
5: Nacional.
6: Passa na rádio aqui é. Ligação Nacional também, eu não perco.
5: Que bom, amiga.
6: Quero oferecer esse manézinho do caldo, esposo e família.
5: Sim.
6: Para meu esposo, que está em Recife, internado, fez uma cirurgia no coração.
5: Oh, Deus.
6: E ofereço para as minhas filhas, minha irmã no Roçado, meu pai João.
5: Sim.
6: E para você, parabéns pelo seu programa.
5: Obrigado,
6: muito
5: Ana.
6: Muito bom, muito bom.
5: Amiga, muito obrigado pela participação. Que Deus lance sobre o seu marido toda a proteção, que ele se recupere o mais depressa possível, venha para casa, né, conviver com a família, porque eu olha, hospital não gosto não. Eita, tá aqui um cara que não gosta de hospital não. Tá bom, minha amiga? Obrigado, viu? Vai essa música linda aqui para você.

0: Alô?
1: Boa tarde, meu amigo Delson.
0: Boa tarde, bom dia, boa noite.
1: É o Guimarães, respeitado.
0: E aí, rapaz, como é que você vai, meu amigo?
1: Tô aqui, uma virose, essa virose já me pegou, rapaz, tô meio baqueado.
0: Nossa senhora, é mesmo?
1: Como é que tá o senhor, rapaz?
0: Eu tô bem, graças a Deus. E vocês aí, como é que estão, além da virose?
1: Aqui na Valença, né?
0: Certo.
1: Eu faz dia que eu ligo pra você, mas o senhor não sei quais são os dias da ligação que a gente pode ligar pro senhor.
0: É que esse telefone aqui, ele não atende chamada. Eu só atendi porque vi que era você que tava ligando. Eu falei, é meu amigo, eu vou atender.
1: Rapaz, fico muito agradecido, muito obrigado, rapaz.
0: Porque na verdade esse telefone, ele só atende as mensagens. Ele não atende chamada. Aí eu vi que era você ligando, eu falei, vou atender meu amigo aqui, beleza? Não,
1: pode vir seu contato pra mim, rapaz, que a gente possa entrar em contato com você. Eu gosto de ligar pra você, eu gosto de falar com você, você é uma joia rara, rapaz.
0: Obrigado, muito obrigado.
1: Eu tô lhe seguindo pelas redes sociais, pelo Facebook,
0: sim,
1: pelo Kauá, entendeu? Pelo TikTok.
0: Legal. Que bacana, legal. Tá bom, Guimarães. Bom almoço pra você aí, até o outro dia, se Deus quiser. Vou almoçar agora, viu?
1: Bom almoço, viu? Adeus, amor.
0: Obrigado, até outro dia, se Deus quiser.
1: Certo.

0: E tem mais gente aqui querendo falar com Edelson Moura. Vamos atender os nossos ouvintes. Alô?
1: Bom dia, Edelson Moura, aqui de Paraibano.
0: Bom
1: Miguel
0: dia.
1: Filho, aqui da cidade de Paraibano.
0: Opa, tudo bom, meu amigo?
1: Um abraço aí pra você, tudo de bom?
0: Igualmente.
1: Aqui é da Rádio Máxima FM, 87,9.
0: Muito bem, muito bem.
1: Rua do Sol, Paraibano.
0: Certo, certo.
1: Ofereça uma música aí pra nós aí de Amado Batista,
0: sim,
1: no horário da noite.
0: Certo.
1: Mas estou lhe mandando mensagem agora no horário da manhã.
0: Sim, viu? Sim. Sem problema.
1: Um abraço a todos.
0: Outro abraço. Deus abençoe você também. Muito obrigado. Vamos lá, Frank Russo. Vamos tocar uma música do Amado Batista para ele. É como antigamente.

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2: 4:17. Nacional.
3: Ô, Brasil! Este aqui é o programa Ligação Nacional.
4: Bom dia, Adelso Moura. Bom dia. A luzinha de passagem franca, agora os tempos que eu lhe conheço.
3: Sim.
4: Mas só a mesma fala, mas gosto muito do seu programa.
3: Obrigado, Longuinha, muito obrigado. O nosso grande abraço a todos aí de passagem franca, cidade muito querida. Eu estive lá, não tem muito tempo, tem uns 4 anos eu estive lá em Passagem Franca. Lugar bacana, lugar legal mesmo. Um abraço para todos daí, viu?

0: Nossa Senhora.
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2: E agora, a hora do besteirol. Oi, Zélia.
3: Oi, Edelson.
2: Tá tudo bem com você? Tá tudo bem, graças a Deus. E você tá boa,
3: Zélia? Você tá de olhinho fechado por quê mesmo?
2: Tava pensando que a gente tá ficando velho, Zélia.
3: Sério?
2: A gente tá ficando velho.
3: Eu não acho que eu não tô não ainda.
2: Eu acho que já estou na hora de começar, começar a me aposentar.
3: Sério?
2: Começar a me aposentar, ficar em casa.
3: Mas antes que você se aposente, vamos mandar aqui um abraço grande pro diretor das rádios, o Benedito Clóvis. Ele é diretor de 4 rádios. Olha só as rádios aí, olha.
2: Deixa eu ler aqui as rádios do Benedito, né?
3: É porque você tem um vozeirão,
2: Benedito,
3: né?
2: Clóvis. Rádio Alfa. Rádio Cultura.
3: Cultura.
2: Rádio Clube de Pouso Alegre, Minas Gerais.
3: Minas Gerais.
2: E Rádio Alfa 103,9 de Tombos.
3: Uhum.
2: Minas Gerais.
3: São todas Minas Gerais?
2: Não, tem Mogi Mirim, São Paulo.
3: São Paulo.
2: E tem Bueno Brandão, sul de Minas.
3: Isso, tá vendo? Exatamente.
2: São 3 em Minas.
3: Ele falou que passa lá seus programas.
2: Que bom,
3: todos
2: Benedito.
3: Os dias. E passa também o Mundo Sertanejo.
2: Legal.
3: Aí ele pediu pra gente mandar um alôzinho de vez em quando pra eles.
2: Obrigado, viu, Benedito?
3: Foi um prazer grande falar com ele.
2: Isso, verdade.
3: Um abraço grande, Benedito.
2: Vamos lá, Zélia, o besteirol.
3: Vamos, o besteirol.
2: Sim.
3: O que é o que é? Anda sem pernas e chora sem olhos.
2: Essa é difícil.
3: Muito difícil.
2: Semana passada eu acertei 2, né?
3: Essa semana você começou sem acerto.
2: Não, não tem jeito. Essa aí eu não vou acertar. Não vou nem perder tempo.
3: Olha só.
2: O que é, hein?
3: São as nuvens.
2: Anda.
3: Ela anda sem pernas.
2: Sim.
3: E chora sem olhos.
2: Quando cai
3: aquela chuva,
2: né?
3: Exatamente. Olha
2: que interessante.
3: Não é?
2: Ligação nacional também é cultura.
3: É cultura.
2: Tchau, Zélia.
3: Tchau, Edelson.

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4: 4:27.
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0: Vamos ouvir agora nossa querida ouvinte Idalina.
1: Bom dia.
0: Bom dia.
1: Boa tarde, boa noite.
0: Boa tarde, boa noite.
1: Deus Moura.
0: Tudo bom?
1: Aqui é a Idalina.
0: Isso.
1: E da Cerejeiras Rondônia.
0: Certo.
1: Feliz para todos os meus amigos de Cerejeiras, meus colegas, meus parentes, pai, para todo mundo.
0: Certo.
1: E para os locutores da Rádio Ondas Verde, que é onde eu participo também.
0: Sim.
1: E feliz para vocês aí da rádio também.
0: Obrigado, Idalina.
1: Todos que estão ao seu redor para. Aqui tá tudo bem, graças a Deus. Com vocês também, espero que esteja.
0: Graças a Deus.
1: E eu gosto muito de ouvir seu programa.
0: Obrigado,
1: Idalina.
0: Todas
1: as minhas amigas, Dalva, Laide, Dona Rosimeiro, vai para todo mundo.
0: Certo, certo.
1: Tchau, eu vou terminando. E já falei bastante. Tchau, obrigado.
0: Tchau e obrigado, Idalina. Obrigado. Meu abraço aí em todos de Cerejeiras.

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1: Luan Santana!
2: Ok, minha gente, vamos continuando aqui. Devagar e sempre com o nosso programa Ligação Nacional. Já está quase no finalzinho, mas ainda dá tempo da gente trazer para você a nossa música Recordação. Vem aí agora o nosso quadro A Hora da Velha Arada.

0: Vamos embora. Amanhã, se Deus quiser, estaremos aqui de volta, trazendo mais um programa Ligação Nacional para vocês. Até lá e muito obrigado pela sua audiência.
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1: 4:39.
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2: E 44.
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6: Vamos lá, minha gente. Bom dia, boa tarde, boa noite, povo brasileiro. Tudo legal com vocês, graças a Deus, aqui tudo bem. Edelson Moura, os meus protegidos, Charles Help, Franklin Russo. Eles são meus protegidos, porque estão sempre aqui, participando junto comigo, trabalhando, levando a nossa comunicação amiga aos mais distantes lugares do Brasil, não é mesmo? Vocês estão bem, graças a Deus, todo mundo com saúde, aí nas casas de vocês? Então vamos lá, vamos começar trazendo a primeira música do Amado Batista de hoje. O programa está só começando. Noite linda é a primeiríssima.

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1: Somente músicas do Amado Batista aqui neste programa. Alô, câmbio, quem tá por aí?
2: Bom dia.
1: Oi,
2: boa
1: ele.
2: Tarde, boa noite, Ederson Moura.
1: Bom dia.
2: Amado, mais amado do mundo aqui de Araguatim. Eu assisti o Dourado na Rádio 60 FM.
1: Certo.
2: E o Alucidalva.
1: Isso aí.
2: Eu quero que eu toque pra minha irmã, Amado Batista.
1: É.
2: Mas foi por amor.
1: Certo.
2: Vou estar em tudo, rapaz. É o carro melhor do mundo, ó.
1: Obrigado.
2: É o melhor do mundo, é tu.
1: Obrigado.
2: Eu sou daqui de Araguatim, no meio do Rio Araguaia, ó.
1: Ô, beleza.
2: É bonita.
1: É uma praia bonita. Linda aí, linda.
2: E tu é meu amigo, rapaz. Uma hora eu vou te visitar aí, Marcos Cidal, ó.
1: Venha mesmo, venha.
2: Atrás também é amigo pro Elcio, um amigo meu aqui, o Elcio.
1: Certo.
3: Sim.
2: Ele mora na rua do João Sexto.
1: Sim, sim.
2: Em Araguatim.
1: Legal, legal.
2: Então tá bom, meu amigo.
1: Tá bom, meu filho. Obrigado aí, viu? Obrigado. Vamos lá, vamos tocar a música que ele gosta. Se Não For Por Amor. Toca, Franklin Russo.

0: quem é mole. É ou não é, Charles Help? Você tá de acordo, Charles Help? A vida só é dura pra quem é mole.
1: Bom dia, Adelson Moura.
0: Bom dia. Oi, nega. Diga aí, amiga. Estou
1: ligando pra lhe pedir a música Princesa.
0: Certo.
1: Conheço pra você, pro Charivelto e pra todo mundo da Pedra Branca.
0: Falou, nega. Obrigado, amiga, muito obrigado. Vamos tocar pra ela, porque esse programa é assim. O povo pede, o Edelson Moura atende. Princesa.

0: Amanhã será melhor. O hoje também pode ser bom. Mas se ele veio com complicações, é hora de acreditar no amanhã. Para não prejudicar o hoje, supere a impressão de que o dia seguinte seguirá sem melhorias. Ele será diferente, porque se constituirá de novos fatos e sua disposição será outra. Ao crer que o amanhã será melhor, você usa as poderosas forças da esperança, do otimismo, que se lançam sobre as dificuldades, esfalecendo-as. O bom amanhã está vindo. Crer que o amanhã será melhor que o hoje é minorar os sofrimentos do hoje. Esta é a nossa mensagem do nosso quadro Já Dizia o Véi Deitado. gente, vamos curtir agora a música Pensando em Você.
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0: Tem gente querendo falar com Edelson Moura. Alô?
1: Bom dia, boa tarde, boa noite. Edelson Moura, bom dia.
0: Bom dia.
1: Eu quero que você me rode a música pra mim.
0: Sim.
1: Seresteiro da Noite.
0: Certo.
1: Pra todo mundo, só não pode lotear na jaca, tô muito bananal.
0: Sim.
1: Miel. Minha esposa dele, família, de toda a galera do Maiá.
0: Certo.
1: E vamos rodar meus áudios, que meus áudios estão rodando, meu amigo. Rapaz, um bocado aqui que nunca saiu. Bom dia, boa tarde, boa noite. É o Pajé.
0: Falou, Pajé. Bom dia, boa tarde, boa noite. Ele pediu e vai ouvir Seresteiro das Noites.

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1: Edelson Moura, boa tarde, boa noite.
0: Boa tarde, boa noite.
1: Que vai
0: bom dia.
1: Nesse áudio, mas eu queria, gostaria de perguntar ao senhor.
0: Sim.
1: Você não tá transmitindo mais o seu programa aqui na rádio FM de 104,9 de Conquista do Oeste? Toda segunda, terça e quarta eu não tô conseguindo entrar mais.
0: Sim.
1: No programa. O programa do Amado Mais Amado.
0: Certo.
1: Do Brasil. Na rádio 258.
0: Meu amigo, esta informação eu não posso lhe dar porque a rádio de Conquista, como tá pertinho de você aí, era uma informação que você poderia pegar aí na cidade, na rádio, dar um telefonema lá, porque aqui eu não tenho o contato deles. É uma informação que eu vou ficar lhe devendo, tá bom? E se o pessoal de Conquista continua retransmitindo a gente, dá um sinal de vida aqui pro Edelson Moura pra eu ficar sabendo. E vamos curtir agora Agarra, Agarra.

0: Alô, quem é que está aí para falar comigo? Bom dia.
1: Boa noite, seu Delcio Moura. Boa noite, bom dia, boa tarde.
0: Boa noite, bom dia, Delcio, boa tarde.
1: Moura.
0: É ele.
1: Gente boa, gente que o Brasil precisa.
0: Obrigado.
1: Muito bonita a voz.
0: Boa,
1: e o radialista.
0: Que legal.
1: Verdadeiro,
0: obrigado.
1: Muito inteligente, muito sabido.
0: Ô, gente.
1: Delcio Moura.
0: Coisa boa.
1: Boa noite, quem está falando aqui é a Graça Messias da Voz Cumprida.
0: Graça!
1: É!
0: Gente
1: graça, vencida, vai cumprida!
0: Bacana demais!
1: Pois é! Estou passando aí para desejar muita saúde, felicidade para você e toda a sua família.
0: Obrigado, amigo. Sucesso,
1: Moura.
0: Isso,
1: estou
0: obrigado.
1: Estou pedindo uma música aí, oferecendo Maria Ida, vai da Cobra, Seu Zé da Água e família, Ivanesca, filha do Seu Zé da Água. Menino, coisa boa.
0: Coisa ótima.
1: E dando uma boa noite também pra comadre Messias e família.
0: Ótimo.
1: Da Voz Cumprida, Rosinha, da Voz Cumprida e família. Cristina, da Voz da Cobra e família.
0: Eita, que é muita gente, é muita gente. Obrigado, minha amiga. Obrigado, é tanto abraço que chega a estremecer aqui os estúdios. Vamos trazer mais uma música do Amado Batista agora. Castelo de Sonho.

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2: Bom dia, boa tarde, boa noite, meu amigão.
1: Bom dia, boa tarde, boa noite.
2: Cara, aqui tô falando de Arroio Grande, Rio Grande do Sul.
1: Sim.
2: É, bem no finalzinho aqui, né? Bem no sul do sul, fronteira com o Uruguai.
1: Certo.
2: É, quero dizer pra ti, o programa de Amado Batista é ótimo. Ótimo programa.
1: Obrigado.
2: Eu sou proprietário aqui da Rádio Web Mundial de Arroio Grande.
1: Sim.
2: E já estou retransmitindo o teu programa aqui já, acho que há uma ou duas semanas.
1: Que bacana.
2: Eu não sabia, eu escutei, gostei demais. E tá sendo um sucesso aqui na cidade de Arroio Grande.
1: Que bom, que legal.
2: Aí, se tu puder mandar um alô pra nós aí, amigão.
1: Certo.
2: Manda um alô pra nós aqui. Aqui é o Rosani Gonçalves, proprietário da Rádio Web Mundial de Arroio Grande.
1: Falou.
2: Já coloca uma música aí do Amado Batista pra gente aí.
1: Sim, sim.
2: Tempo Contado.
1: Tempo Contado.
2: Assim que você ouvir essa mensagem aí, já coloca na nossa gravação aí.
1: Certo, meu amigo.
2: A gente tá retransmitindo o programa de Amado Batista aqui, de segunda a sexta.
1: Sim.
2: A partir das 9h20 da manhã.
1: Que
2: tá bem, amigão? Um abraço, sucesso aí, Deus abençoe.
1: Igualmente, meu amigo, amém. Deus abençoe você também e a todos da Rádio Mundial. Esta nova emissora que entra para ser nossa parceira, sucesso absoluto para todos nós, não é mesmo? E aqui está o Amado Batista cantando para você, Tempo

0: Todos os dias neste horário, aqui mesmo nesta rádio bonita, linda, que tem a melhor programação da cidade, você tem um encontro marcado com este amigo do rádio, Edelson Moura, e as lindas canções do Amado Batista.
1: Boa tarde, fim de tarde, começo de noite.
0: Boa tarde, fim de tarde, começo
1: pois
0: de noite.
1: Pois é, a gente tá lutando aqui devagarzinho, a gente vai conseguir, se Deus quiser, a gente vai lutando. Meu esposo Natalino tá mandando um abraço pra você também.
0: Outro pra
1: ele. Hoje de tarde, ele tá liguei o rádio, ele tava ouvindo, ele gosta de ouvir seus conselhos.
0: Olha só.
1: Pense numa pessoa que é incutido com você.
0: Que bacana.
1: Ainda bem que ele ainda não lhe viu, né? Que se já tivesse lhe visto, Ave Maria, aí é que o xodó era grande, não
0: eu
1: é?
0: Sei.
1: Mas nunca vai faltar oportunidade, né?
0: É
1: quem
0: verdade.
1: Sabe um dia.
0: É verdade, é verdade.
1: É, um dia. Deus abre as portas e quem sabe se você não reencantar na nossa cidadezinha.
0: Sim.
1: Pequenininha, mas
0: eu
1: quem
0: sei.
1: Sabe, né?
0: Até
1: aí quem manda é os governantes, né?
0: É verdade, é verdade.
1: Então tá bom, uma boa noite pra você, tudo de bom.
0: Boa noite, bom dia, boa tarde, minha amiga. Prazer receber sua mensagem, saber que seu esposo está sempre ligado aqui no nosso programa, né? E como diz aquele ditado, até as pedras se encontram. Não é verdade? Até as pedras. Qualquer hora a gente aparece. Vamos ouvir aquela nossa casa.

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Cada indivíduo, cada pessoa carrega consigo uma bagagem única. Eu tenho a minha bagagem, Charles Help tem a bagagem dele. A gente discute política aqui no estúdio, a gente discute política em casa, eu discuto política com os meus filhos, com os meus amigos, mas tudo dentro da responsabilidade e do respeito. Nos últimos anos, eu tenho acompanhado os debates políticos entre as pessoas na internet e observo que isso vem se tornando um campo de batalha. As polêmicas políticas, elas passaram a moldar as nossas interações diárias, inclusive criando barreiras que dividem famílias, encerram amizades de longas datas e fragmentam comunidades inteiras. Diante desse cenário, torna-se urgente, meus amigos, resgatar um dos pilares mais fundamentais da convivência humana, é a aceitação das diferenças de escolha. As pessoas não querem aceitar as diferenças de escolha. E é aí onde está o erro, é onde está o grande erro. É natural, meus amigos, que essas trajetórias distintas resultem em visões políticas divergentes. O erro não está em discordar sobre os caminhos que os pais devem seguir, os filhos devem seguir, mas em enxergar o detentor de uma opinião diferente. Não podemos enxergar isso como um inimigo a ser destruído. Ah, o cara vota no Lula, vamos destruir ele, vamos acabar com ele. Ah, o cara vota no Flávio Bolsonaro, vamos destruir esse cara. Não. Não é assim. Isso não é ser cidadão. Isso não é ter perspectiva distinta. Aceitar as escolhas do outro não significa, minha gente, abrir mão das próprias convicções. Vamos trazer agora o Amado Batista cantando mais uma, O Príncipe.

Programa Amado Batista, líder de audiência em todo o Brasil, retransmitido por centenas de emissoras de rádio. Ô, coisa boa! A voz do Edelson Moura chega longe. Vamos trazer mais um sucesso. É a hora do quebra-galho, sou eu quem vou cantar pra você. E hoje eu tô danado, viu? Tô danado, tô romântico. Tô apaixonado e vou cantar Espelho Quebrado.

0: obrigado, meus amigos, pela audiência. E amanhã estejam todos comigo aqui no programa do Amado Batista. Tchau, tchau e até lá.
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1: 5:46. 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
5: 5:53. Estamos chegando.

0: Compadre, estamos chegando aqui no Clube do Caipirão, defendendo as tradições culturais de nossa terra com grandes sucessos do nosso cancioneiro. Muita música, alegria pra você, que é o melhor ouvinte do mundo. Vamos que vamos!
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0: A sonoplastia do meu irmão companheiro Zé Luquim, assessoria e produção da Dona Juju. Juntos nós vamos reviver um passado tão vivo e presente na história e na memória de cada um de nós amantes da música sertaneja. Com a proteção de Deus, estamos chegando!

0: Clube do Caipirão, despertando você para mais um dia. Opa, que maravilha, mais uma vez, seja muito bem-vindo, compadre, bem-vinda, compadre, ao nosso Clube do Caipirão, edição especial sempre junto com você. A Juju já foi ajeitar um cafezinho pra nós, o Luquinha tá ali separando mais umas modas, e nós vamos juntos recordando os grandes momentos da nossa música sertaneja, e a moda por aqui não para.
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0: Agora vamos ouvir a primeira história de traição da música sertaneja com Raul Torres e Florencio Cabocla Tereza.
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1: Moda boa demais, a gente ouviu, ainda tem muitos sucessos pra gente curtir. Ô, compadre, comadre, vamos tomar um café? Ô, Juju, põe um cafezão pra nós aqui, Juju. Aí, ó, café adoçado com rapadura, no sistema antigo. É bom demais, é saudável, né? Café gordo, sustançoso, como diz o caboclo. E vão apreciando um café e ouvindo moda sertaneja.
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1: O nosso programa de rádio, ele tem o objetivo de preservar a cultura caipira e a música sertaneja raiz. 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
1: E o nosso Clube do Caipirão está no ar desde 2008, defendendo a viola, a cultura, as tradições de nossa terra, sempre mantendo firme o melhor do nosso cancioneiro rural e da música tradicional, trazendo desde as raridades, as pioneiras da nossa canção, até mesmo as músicas mais novas, mas sempre dentro do estilão do sertanejo raiz, tradicional e romântico. 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
1: Já já tem mais moda.
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0: 6:11. 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
1: É o Clube do Caipirão, defendendo a viola caipira, as tradições de nossa terra. Bom dia pra você que tá chegando agora, você que já vem com a gente, seja muito bem-vindo. Tem muita moda boa pra gente ouvir.
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1: Agora no jeito, Delay e Dorivan, Vaca Estrela e Boi Fubá.

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1: Ótima terça, bom dia!

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1: Agora no Clube do Caipirão, preservação e meio ambiente.
2: Vamos cuidar do nosso meio ambiente.
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2: Valeu, Wilson Sartori, pelas dicas. É isso aí, vamos cuidar do meio em que vivemos, vamos cuidar do nosso meio ambiente.
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1: Ô, Dicas, abre a porta. É o Caipira Barnabé, tô chegando.
2: Daqui a pouquinho tem humor caipira com o Barnabé. Ele já tá por aqui, tomou um cafezão. Tá na hora de levantar, compadre, comadre, fica enrolando não.
3: Levanta, empiastro, vai trabalhar.
2: Já, já, tem muito mais sucessos pra você. Eu vou ali, já volto, é um coicinho só.
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2: E agora vamos com o Momento Saúde com Edelson Moura.
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2: 6 horas e 30 minutos.
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1: Bom dia, compadre.
2: Bom dia, comadre.
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4: Agora pare o que você está fazendo, aumenta o volume do rádio e vamos rir juntos no Humor Caipira com nosso amigo lendário Barnabé.

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1: Aí, bonito, hein? Nosso amigo Barnabé no Humor Caipira do Clube do Caipirão. Siga nas redes sociais, @ Caipira Barnabé. Amanhã ele volta com muito mais.
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1: Essa aqui também marcou época, vamos recordar. Uma super terça-feira, bom dia!

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2: Vamos com o Minuto do Caminhão, para você que tá na rodagem, tá no trecho, cruzando as estradas do nosso Brasil.
3: Além de investir nos caminhões a bateria e movidos a hidrogênio, os governos e os fabricantes seguem evoluindo os modelos a diesel. Um dos melhores exemplos dessa parceria é o programa Super Truck, dos Estados Unidos. Foi criado em 2009.

0: quilômetros por litro nos testes. O modelo da Freightliner, marca do grupo Mercedes-Benz, inovou com os sistemas eletroeletrônicos de arrefecimento e lubrificação do motor. O Super Truck 2 da Peterbilt é o mais bonito do grupo. Sua cabine uniu o passado com o futuro e o caminhoneiro fica instalado no centro. Os caminhões também usam sistemas elétricos de 48 volts, baterias de lítio, acessórios eletrificados, painéis solares e câmeras como retrovisores. Quer saber mais sobre o mundo dos pesados? Aqui todo dia tem novidade para você.
1: São as dicas para os amigos da estrada. Você que tá na boleia do bruto, obrigado pela carona. Lembrando que o Clube do Caipirão é o limite aí do seu rádio.
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0: 6:48.
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2: Vamos com as histórias e canções da música sertaneja hoje, conhecendo um pouco da história do Boi Tufão, né? A música narra uma tragédia familiar. Um fazendeiro rico, chamado Jeremias, né, recebeu uma profecia de uma cigana afirmando que seu filho iria morrer nos chifres do Boi Tufão. E para evitar esse destino, ele ordenou para o capataz que matasse o animal. Anos depois, o filho acaba morrendo ao cair sobre os chifres da carcaça do boi e que o pai havia matado, o boi que a cigana tinha falado. E essa música é uma história que o pessoal cantava antigamente, e nós vamos ouvir a gravação, né, uma bonita composição do Criolo. O Criolo escreveu essa moda, essa história, e ficou eternizada aí na musicalidade. E nós vamos ouvir na formação clássica do trio Parada Dura, Creone, Barreirito e Mangabinha, a história do Boi Tufão, gravação de 1980.

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1: Tá na hora de levantar, compadre. Acorda, Zé!
2: Você não me ouviu, não, Zé? Eu disse que tá na hora de acordar. Eu disse, acorda e levanta, homem!
1: E ó, fique ligado, porque eu vou ali e já volto com muito mais pra você.
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1: 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O negócio é defender as tradições de nossa terra com as músicas que marcaram época. Bom dia!
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1: E agora vamos ouvir com Roberto e Meirinho, lá

0: cabeceira.
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2: Uma ótima manhã pra você, bom dia.
0: Bom dia pra vocês tudo.
2: Muito bem, vamos tomar um café caprichado. A Juju vem trazendo um cafezão diferenciado aqui pra gente, adoçado com rapadura, a moda dos tropeiros, um sistema do caipira, um

0: Galinho só, Juju. Aí, ó, cafezinho é bom demais.
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0: Agora no jeito, passarinho do peito amarelo com Tibagi e Miltinho.

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1: 7:52.
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6: Do seu coração 7:58.
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8: Olá, meus queridos amigos, estamos chegando mais uma vez com o nosso programaço Mundo Sertanejo. Muita música, alegria no seu rádio. Um abraço a todos vocês que fazem o nosso sucesso. Vocês, programadores, locutores de todas as nossas rádios parceiras, afiliadas à nossa central de produção, Rádio Estúdio Brasil, pelo Brasil inteiro. Muito obrigado a todos vocês, viu? Aos internautas que ouve nosso programa através dos aplicativos de suas rádios preferidas, né? Vamos em frente, quem canta bonito abrindo o programa são eles, Zé Neto e Cristiano, Barulho do Foguete.

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1: Maravilha, maravilha, Mundo Sertanejo está no ar. Vamos até o Estadão do Maranhão, a Sailândia. É, nós estamos no ar lá aos finais de semana com muito sucesso, audiência muito grande. Um abraço ao nosso diretor, o produtor, né, de programas, de programação, nosso diretor de programação, o Rick Reurilson. Um abraço a você, Rick, todos da equipe, Pedro Maranhão, toda a nossa direção aí do da Rádio Clube FM, a Sailândia, Estadão do Maranhão, exibindo o nosso programa aí com muito sucesso. Muito obrigado, Rick Reurilson, Rádio Clube FM de Açailândia, Estadão do Maranhão e todos da equipe. Valeu, Pedrinho Maranhão, cabra danado. Mundo Sertanejo está no ar lá em Açailândia para toda a região aos finais de semana pela manhãzinha, né? Tô esperando só a produção me dizer realmente o horário, mas nos finais de semana estamos no ar em Açailândia para toda a região pela Clube FM com muito sucesso. Jorge e Matheus cantam Voa Beija-Flor.

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1: Maravilha, maravilha, vamos em frente, o Mundo Sertanejo está no ar. Um abraço a todos vocês, meus queridos amigos aí de Lago da Pedra, Estadão do Maranhão, Rádio Cultural FM, exibindo nosso programa 5 horas da manhã, com reprise às 21 horas, audiência muito grande. Ô Renê Vasconcelos, muito obrigado aí, tocando as músicas do Diego Valadares em suas programações locais, né? Muito obrigado, viu? Aos locutores aí, Jota Moraes, o Rodrigo Miranda, o Paulo Moraes, a Aracélia Monteiro Moreira, muito obrigado a todos vocês, viu, pelo carinho. Rádio Cultural FM, Lago da Pedra, Estadão do Maranhão. Vamos até Barra do Corda, Rádio Ritirando FM, exibindo nosso programa 4 horas da manhã. Audiência muito grande. Um abraço aos meus amigos aí da cidade de Barra do Corda. O Pedro Limeira, grande comunicador, prefeitinho sem gabinete. O Zé Ivan, um abraço a todos vocês, amigos de Barra do Corda e toda a região. Vamos em frente, vamos em frente, vamos em frente. Banda Nome Sem canta, ô locutor.

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Muito bem, vamos em frente, Mundo Sertanejo está no ar ainda no Estadão do Maranhão, olha só. Opa, vou tomar água natural, viu? Um abraço a todos vocês aí de Bom Jesus da Selva, Rádio Liberdade FM. Ô, Valber Diniz, um abraço. Muito obrigado, meu irmão, pelo carinho, pela parceria de sucesso, viu? A todos vocês aí de Pedreiras, né? Em Pedreiras, nós temos uma audiência muito grande. A todos vocês do Estadão do Maranhão, nosso abraço carinhoso. Barreirito canta, amaremos.

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1: A todos vocês, meus amigos, oi André Souza, aí de São Raimundo das Mangabeiras também, no Estadão do Maranhão, Rádio Rio Neves FM. Um abraço a todos vocês, viu? Todos vocês do Estadão do Maranhão, nosso abraço carinhoso. Márcia Ferreira canta, o tempo superou.

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2: Muito bem, Catalão, Estadão de Goiás, nós temos a Rádio Laser FM exibindo o nosso programa com muito sucesso. Um abraço, Geraldo, toda a sua família, todos os amigos ouvindo o nosso programa em Catalão, Estadão de Goiás, pela Rádio Laser FM. Um abraço a todos da equipe, muito obrigado pelo carinho, viu? A todos vocês também de Iaciara, Rádio Nova Dimensão FM, a todos nossos ouvintes aí da região de Iaciara, Alvorada do Norte, Posse, Cibolândia, um abraço a todos vocês, viu? Muito obrigado pelo carinho, audiência muito grande, a parceria de sucesso, Rádio Nova Dimensão FM. Diego Valadares canta, Eu Quero Fazer Amor.

0: Pego Brião. Soja.
1: Os contratos futuros com vencimento em setembro registraram elevação nos Estados Unidos na sexta-feira. Na Bolsa de Chicago, a cotação era de US$12,76 por bushel. Valores no mercado físico no Brasil por saca de 60 quilos. Estado do Mato Grosso, cidade de Rondonópolis, R$ 144,00. Bahia, Luiz Eduardo Magalhães, R$ 141,00. E Rio Grande do Sul, Nonoai, R$ 134,00.
0: Boi Gordo.
1: Em São Paulo, na B3, os contratos com vencimento em agosto eram negociados ao final da sexta a R$ 343,35 por arroba. Houve elevação de 0,13% no dia. Boia Vista, no Mato Grosso, em Cuiabá, R$ 318,82 por arroba.
0: Café.
1: Os contratos futuros de café arábica com entrega prevista para setembro terminaram a sexta-feira em Nova York, nos Estados Unidos, em elevação. A cotação era de R$ 2.388,10 por saca de 60 quilos. No Brasil, no mercado físico, valores do café arábica, tipo 6 por saca de 60 quilos. Minas Gerais, Varginha, R$ 1.870 e São Paulo Franca, R$ 1.770. Valores no mercado físico por saca de 60 quilos. Paraná, Marechal Cândido Rondon, R$ 58,00. Valor em estabilidade na comparação com a cotação anterior. E Goiás, Rio Verde, R$ 60,00 em elevação.
0: Laranja.
1: Os contratos futuros de suco de laranja com entrega prevista para setembro terminaram a sexta-feira em Nova York em queda. A cotação era de US$ 132,95 de dólar por libra peso. Valor da caixa de 40 quilos e 800 gramas de laranja a prazo na indústria. Estado de São Paulo, R$ 31,18 em estabilidade.
0: Uva.
1: Valores no mercado físico. Rio Grande do Sul, região serrana, tipo Itália Rubi, média semanal. R$ 9,69 por quilo, em queda, e Pernambuco, tipo Isabel, preço médio comercial, R$ 100 por caixa de 18 a 20 quilos, em estabilidade.
0: Algodão.
1: Valores do algodão em pluma por arroba. Mato Grosso Sorriso, R$ 133,45 em elevação, e Bahia Região Oeste, R$ 144,00 em estabilidade. Os contratos futuros de cacau com entrega prevista para setembro terminaram a sexta em Nova York em elevação. A cotação era de US$ 6.527 por tonelada. Valores do cacau no mercado convencional. Bahia, R$ 375,03 por arroba em elevação. E Pará, R$ 18,28 por quilo, também em elevação.
0: Indicadores Agropecuários, um conteúdo do Grupo Rádio Web. Informação que amplifica conexões.
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9: Muito bem, vocês podem adicionar Diego Valadares Oficial no Instagram. para ver os vídeos, os clipes do Diego Valadares, né? Muito conteúdo bacana. Também tem os contatos lá. O contato para a Xuga é o WhatsApp 619-9973-0555. Também tem o link que vai te levar até o canal do YouTube do Diego Valadares, viu? Tem programas de televisão, vídeos de shows e muito mais lá no canal do YouTube, viu? Então adiciona aí no Instagram, Diego Valadares Oficial no Instagram. Pedro Paulo e Matheus cantam Eu Vou Te Buscar.

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1: Muito bem, vamos em frente, Mundo Sertanejo está no ar, vamos até o Estadão da Bahia, J Neto, Rádio Grafite FM, Mike Nick Bahia, um abraço, muito obrigado a todos vocês, viu? Aí do Estadão da Bahia, Mike Nick, Roda Velha, em Vanderlei nós temos a Rádio Vanderlei FM, Helenaldo Oliveira, Dr. Luciano, todos vocês da equipe, muito obrigado, viu? A todos vocês, amigos. Aí também de Feira de Santana, Rádio Clube FM, exibindo nosso programa com muito sucesso, muito obrigado, viu? Edjalma Magalhães, Rádio Terra FM, em Feira da Mata, também no Estadão da Bahia. O Estadão da Bahia também ouve Mundo Sertanejo e quem canta bonito agora. Vamos em frente, Almirante Aboiador, Mulher de Gado.

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1: Muito bem, Mundo Sertanejo, é isso aí, música no seu rádio. Nós vamos ficando por aqui, um abraço a todos vocês, amigos do Brasil inteiro, viu? É, Gino e Geno vão encerrar o programa cantando com a participação de Rick Render, Coração Cigano. Um abraço a todos, tchau Brasil, fiquem com Deus.

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1: 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Muito obrigado pela sua audiência.
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0: 8h48.
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1: Bom dia, 9:03, 9:03, estamos começando a partir de agora mais um programa Show da Manhã, terça-feira, 1º de setembro, ano 2026, ao vivo seu amigo Luciano Santos. Hoje é dia do profissional de educação física, né? Parabéns aí a todos os profissionais da área. Hoje é dia também do caixeiro viajante e dia do agricultor, parabéns a todos os agricultores também. Fatos que marcam a data de hoje: Jornal Nacional entra no ar em 1969, né? Fatos que marcam a data também: mais um fato, início da Segunda Guerra em 1939. OAB e ABI pedem um impeachment de Collor. Bom dia, bom dia, bom dia para você. Terça-feira, 1º de setembro, fase da lua minguante. Signo predominante para o dia de hoje é o signo de Virgem, estação do ano, inverno. Estamos na primeira semana do mês, já se passaram 244 dias do ano de 2026. Zé Vaqueiro, para a gente começar o programa de hoje.

98, bom dia, 9 horas 18 minutos, tarde demais. César Menotti e Fabiano, problemas Ana Carolina, Zé Felipe, você não vale nada com MC Menor. E Zé Vaqueiro, aproveita aqui, tô obrigado, são 9h18. Agora chegando aqui as previsões para amanhã de hoje, trazendo a mensagem para os signos de Áries, Touro e Gêmeos. Olha, Áries, o dia favorece alinhar suas atitudes diárias com aquilo que você realmente valoriza. O Sol em Virgem ilumina sua organização, rotina e hábitos, enquanto a Lua em Touro convida a olhar para a segurança, recursos e autoestima. O desafio será perceber que resultados consistentes nascem da repetição de pequenas escolhas. Bom dia para você do signo de Touro. A energia do dia favorece um encontro entre quem você é e aquilo que deseja construir. A lua no seu signo aumenta a percepção das próprias necessidades, enquanto o sol em Virgem traz clareza para desenvolver talentos, projetos criativos e aquilo que desperta prazer. É um momento para confiar mais no seu potencial e transformar ideias em algo concreto através da dedicação. Olá, Gêmeos, o céu convida a organizar a vida interna antes de buscar grandes movimentos externos. O Sol em Virgem favorece reflexões sobre suas bases emocionais, enquanto a Lua em Touro pede descanso, recolhimento e atenção ao que acontece nos bastidores. Já, já tem previsões para Câncer, Leão e Virgem.

98, 9:30. Bom dia, quando você quiser, a música do Bruno e Marrone, Capital Inicial, Vai e Vem com Jorge, com o seu Jorge, né? Racine Rafael, Modão Apaixonado, 9:31. Previsões astrais, de volta aqui no nosso programa Show da Manhã, agora falando com você de Câncer, Leão e Virgem. Bom dia, Câncer. Olha, projetos, amizades e planos para o futuro ganham energia mais prática. O dia favorece construir conexões sólidas e perceber quais pessoas realmente colaboram com o caminho que você deseja seguir. Pequenas ações realizadas em conjunto podem gerar resultados maiores do que grandes movimentos feitos sozinho. Olá, você do signo de Leão. O dia destaca a sua vida profissional, objetivos e responsabilidades. Existe uma oportunidade de perceber como sua criatividade pode se transformar em algo mais estruturado e produtivo. O desejo será unir inspiração com disciplina. Talento, né, abre portas, mas constância é aquilo que sustenta o crescimento. Bom dia, Virgem. Este é um dia de grande alinhamento para você. O Sol no seu signo reforça a identidade, clareza e vontade de aprimorar a própria vida. Enquanto a Lua tem a Lua em Touro, né, favorece expansão, estudos, novos conhecimentos e construção de segurança. Já já tem a mensagem de Libra, Escorpião e também Sagitário. 9:32, a música continua aqui com o nosso programa, aqui no nosso, melhor dizendo, programa Show da Manhã pela Nova Dimensão 98,5, manhã de terça-feira, 1º de setembro.

Meu compadre.

9h45, tá aí o Menos é Mais e Xande de Avião, Matadinha de Saudade. 9h45, o horóscopo do dia de volta aqui, trazendo a mensagem para Libra, Escorpião e Sagitário. Olá Libra, o dia favorece processos profundos de transformação. O Sol em Virgem ilumina questões internas, enquanto a Lua em Touro convida a reorganizar vínculos, recursos compartilhados e formas de lidar com confiança. Algumas mudanças importantes começam quando você deixa de tentar controlar tudo e permite que novas estruturas sejam construídas. Bom dia para você do signo de Escorpião. Relacionamentos e parcerias ganham destaque com uma energia mais estável. O céu favorece conversas maduras, acordos e a construção de vínculos baseados em reciprocidade. É um bom momento para perceber

Quem soma ao seu caminho e quais relações podem crescer quando existe compromisso dos dois lados. Sagitário, a energia do dia a dia favorece a organização da rotina e o aprimoramento das suas habilidades. O Sol em Virgem pede mais atenção aos detalhes, enquanto a Lua em Touro ajuda a criar hábitos mais sustentáveis. O crescimento acontece quando você transforma boas intenções em práticas repetidas no cotidiano. Daqui a pouco tem Capricórnio, Aquário e Peixes.

98955, Dilcinho Tortura. Bom dia, Capricórnio. O dia favorece a criatividade, prazer e expressão pessoal. Existe uma oportunidade de desenvolver talentos e investir em projetos que tragam mais satisfação. A lua em touro ajuda a dar estabilidade para aquilo que nasce da inspiração, mostrando que aquilo que é feito com dedicação pode se tornar algo duradouro. Bom dia para você do signo de Aquário. Questões familiares, emocionais ou relacionadas à sua base de segurança ganham atenção. O dia favorece a organizar ambientes, fortalecer vínculos e criar mais estabilidade na vida pessoal. Antes de buscar grandes mudanças externas, talvez seja necessário fortalecer aquilo que sustenta você internamente. Peixes, a comunicação ganha força e praticidade. O Sol em Virgem ajuda a organizar ideias, estudos e conversas importantes, enquanto a Lua em Touro favorece uma expressão mais calma e consistente. É um excelente momento para colocar pensamentos em ordem e transformar conhecimento em algo útil para você e para outras pessoas. Beleza? Encerrando assim as previsões para amanhã de hoje. Lembrando que daqui a pouquinho chega o Libório Santos trazendo o noticiário com as informações para você ficar muito bem informado. Música.

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1: Eu sou Luciano Santos, bom dia ouvintes da Nova Dimensão FM e a Seara. Nós estamos de volta de Goiânia com as principais notícias do dia.
2: Famílias beneficiadas com a tarifa social de energia precisam renovar o cadastro. População ainda desconhece a lei que garante o tratamento de câncer. Discussão devido a som alto provoca tentativa de homicídio entre vizinhos. Eu sou Libório Santos, hoje é dia 1º de setembro, terça-feira, e esses são os nossos destaques. Os preços do etanol caíram aqui em Goiânia para a alegria dos motoristas. Vários postos vendiam ontem o produto a R$ 3,29. Um deles baixou para R$ 2,99. Como 32% da gasolina é mistura de álcool, o combustível também reduziu um pouco o preço. E tomara que continuem por muito tempo. Dias 4 e 5 de setembro acontece em Goiânia o maior evento da América do Sul de marketing do agro, com participantes de inúmeros países. É o Agro Summit 2026. Há uma expectativa muito grande em torno desse evento, levando-se em conta que o agro é destaque na economia goiana. O Senar Goiás apoia e participa, como informa o superintendente de Silvio Borges.
3: É o maior congresso aí de negócios, marketing e inovação para o agro da América Latina. Vamos falar mais de 15 palestras, vários painéis, mais de 4 workshops, é de 50 profissionais no palco ali, debatendo temas importantes para o agro, onde novas tecnologias, inteligência artificial, novos modelos de negócio, novas gerações se encontram num único local, né? Onde o Senar estará presente, somando junto com todos esses profissionais que por ali passarem.
2: A Equatorial Goiás reforça que as famílias goianas que recebem desconto da tarifa social de energia elétrica precisam regularizar seus dados cadastrais até 31 de dezembro deste ano. A determinação da Agência Nacional de Energia Elétrica, ANEEL, estabelece novas condições para a manutenção do benefício, que garante 100% de desconto na conta de luz sobre o consumo dos primeiros 80 kW no mês. Quem não atualizar as informações dentro do prazo terá a tarifa social cancelada a partir de janeiro do ano que vem, hein? De acordo com dados da Equatorial Goiás, 193.235 clientes já possuem a tarifa social e estão correndo o risco de perdê-la caso não atualize seus dados dentro do prazo estabelecido. Além disso, 414.445 clientes do estado poderiam ter direito ao desconto, mas ainda não realizaram o cadastro. Mais uma grande apreensão de drogas feita pela Polícia Rodoviária Federal. Foram apreendidos na BR-060, bem próximo aqui à capital, cerca de 440 quilos de drogas entre maconha, skunk, haxixe e pasta base de cocaína. Um rapaz de 22 anos foi preso, ele dirigiu um carro roubado. Olha, coincidência ou não, ultimamente têm sido apreendidos muitos jovens envolvidos no tráfico de drogas. Na semana passada, foi preso um rapaz de apenas 18 anos de idade. O Tribunal Regional do Trabalho abriu um processo seletivo para estagiários em pós-graduação em Direito. As inscrições vão até dia 8 de setembro. Olha, você já teve ou tem um vizinho que adora curtir um som alto até altas horas da madrugada? Não? Então você é um felizardo, hein? Isso ocorre com frequência em várias cidades e nem sempre o resultado é amigável. No entorno do Distrito Federal, um vizinho foi até a casa de um advogado, um policial goiano, penal, para reclamar e foi recebido a tiros. O autor foi preso. O tratamento do câncer no Brasil pela rede pública de saúde ainda é um desafio. A cada ano aumenta os casos da doença e o quanto antes ela começar a ser tratada, mais chances tem de cura, né? Ocorre que muitas das vezes a fila de espera pelo tratamento é grande, com o paciente aguardando até anos para iniciar. E quando consegue, a gravidade do problema não lhe garante a vida. Devido a isso, já está em vigor há 13 anos uma lei de autoria da deputada Flávia Moraes e que limita em 60 dias o prazo máximo para o tratamento seja iniciado.
4: Essa lei é muito importante, né? Porque a gente sabe que o câncer é uma doença sensível ao tempo e ela cria um prazo para o SUS iniciar o tratamento ao paciente que tem o diagnóstico, né? Então, foi a primeira lei que criou um prazo para o SUS. Hoje, ela está plenamente efetiva? Não, a gente sabe que ainda tem muitos casos que não consegue ter o atendimento nesse prazo, mas é uma lei que permite que o cidadão, o paciente, busque os seus direitos, né? Então ele vai no Ministério Público, vai onde tiver que ir, para que essa lei realmente seja efetiva. Então, para nós, foi um grande avanço. Depois dela viera aí a lei do diagnóstico, que depois que aprovou essa do tratamento, muitas vezes o paciente demorava esperava ter o diagnóstico. Agora, quando o paciente tem a suspeita do câncer, o SUS é obrigado em 30 dias a fazer o exame para ter o diagnóstico, né? Então, tudo isso contribui para que o paciente possa ter acesso mais rápido ao tratamento de câncer.
2: Eram essas as informações de hoje de Goiânia, informou Libório Santos.
5: De volta, 10 e 11.

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1: Eita, que é bom demais!
2: Terça-feira, 1 de setembro de 2026. Esse é o Giro de Notícias. Eu sou Breno Zonta e você acompanha os destaques do momento. O Tribunal Superior Eleitoral deve definir na noite desta terça como serão as regras para o uso das chamadas deepfakes pelas campanhas. Deepfake é uma falsificação de vídeo, foto ou áudio a partir da edição com inteligência artificial, com resultado bastante realista que confunde o eleitor e a eleitora. A Autoridade de Gestão de Desastres no Nepal atualizou nesta terça para 987 a quantidade de mortos após a avalanche que atingiu a fronteira do país com a China. Com isso, o número total de vítimas fatais na região do Himalaia subiu para 1.003. Outras 4.400 pessoas seguem consideradas desaparecidas. O ex-atacante da seleção brasileira, Luizão, é investigado pela Polícia Civil após sua companheira relatar em boletim de ocorrência ter sido agredida durante uma discussão em Maresias, no litoral norte de São Paulo, no último sábado. O caso será apurado pela Delegacia de Defesa da Mulher de São Sebastião. O torcedor corintiano Leonardo Ceschini, de 39 anos, foi condenado pelo Tribunal do Júri em São Paulo, na noite desta segunda-feira, a 13 anos e 24 dias de prisão em regime fechado pela morte da esposa palmeirense Érica Fernandes Ceschini. Ela levou 8 facadas do então marido na frente dos filhos gêmeos na época de 2 anos, em uma discussão um dia depois do Palmeiras conquistar a Libertadores de 2021. Com gol nos acréscimos, o Coritiba virou sobre o Remo por 3-2 em Belém do Pará e recuperou a 7ª colocação do Campeonato Brasileiro. Já o Remo segue na penúltima posição. Pelas quartas de final do Brasileirão Feminino, no jogo de ida, o Corinthians bateu o Cruzeiro por 1-0 fora de casa e Bahia e Palmeiras empataram em 1-1 em Salvador. 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
1: Bom dia.
2: 98, bom dia. De volta aqui com o nosso programa, trazendo mais músicas com o nosso Show da Manhã.

98,5, Ed Brito e Samuel, toda mulher. Os Barões da Pisadinha, o seu garçom. Alexandre Pires, de ex para ex com Lauana Prado. São 11:48. Finalzinho do nosso programa de hoje. Agradecendo imensamente a você que esteve aí com o seu rádio ligado, ouvindo, acompanhando aqui a nossa programação. Obrigado aí por sua audiência, tá? Tá vindo aí na sequência o programa O Horário Reservado à Propaganda Eleitoral Gratuita. Na sequência tem o programa Fé para Vencer, da Igreja Tabernáculo da Fé. Tenham todos um bom almoço, fiquem todos com Deus, um grande abraço. Amanhã, se Ele permitir, a gente volta às 9 da manhã. Fiquem com Deus. Valeu!

0: 11:54.
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4: Meio-dia e 26.

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Não semearás a tua vinha de diferentes espécies de semente, para que se não profane o fruto da semente que semeares e a novidade da vinha. Eu sou feliz

disse Deus: guardareis os meus estatutos, não permitirás que se ajuntem misturadamente os teus animais de diferente espécie. No teu campo não semearás semente de mistura, e vestido de diversos estofos misturados não vestireis.

açúcar e cafeína, dois venenos associados pela própria mãe para o seu querido filhinho. As mães faziam bonecas de café com açúcar para acalentar as suas crianças. Cafeína com açúcar para tapear e matar.

Meu Deus, que amor incomparável de mandar seu próprio filho para sofrer em meu lugar. 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

melhor do que Deus, ninguém sabe, que a mistura enfraquece. Ele disse em Deuteronômio 22, verso 9, não semearás a tua vinha de diferentes espécies de semente, para que se não profane o fruto da semente que semeares e a novidade da vinha. Em Levítico 19, verso 19, o Senhor diz, guardareis os meus estatutos, não permitirás que se ajuntem misturadamente os teus animais de diferente espécie. No teu campo não semearás semente de mistura, e vestido de diversos estofos misturados não vestireis. Era híbrida. Estamos vivendo na era híbrida, a era do enxerto, a era da mistura de tudo. Sabendo que a mistura enfraquece, isso é comprovado pela ciência, e muito antes disto, visto pelo próprio Criador. Jesus fez referência da semente da mostarda. Nós devemos ter fé como a semente da mostarda. Então transportaremos montanhas. Mas o que implica a mensagem naquilo é justamente a qualidade, não propriamente o tamanho da semente, embora isso deve ser observado. Mas trata-se de uma semente que não aceita ser misturada. Ela não pode ser enxertada. Ela é pequena, na verdade, mas não aceita mistura. Que tipo do verdadeiro cristão? Vamos para frente pensando agora em coisas que estão relacionadas com o nosso físico, porque o natural explica o espiritual. Como o ópio, a morfina e a heroína, o açúcar é uma droga destrutiva, formadora de hábito. Entretanto, o açúcar é consumido a cada dia em praticamente todos os produtos utilizados na dieta, ou seja, na alimentação do homem civilizado. Ela está no pão, ela está nos sorvetes, ela está nos refrigerantes, ela está nos cigarros. Sem o açúcar, de 1.000 pessoas que tomam café, uma apenas tomaria café. O vício está é no açúcar. Agora, se você é obeso, é gordo, ou sofre de enxaqueca, hipoglicemia, ou distúrbios metabólicos, você fique sabendo que isto já é a consequência do açúcar. Ou seja, a consequência geral do açúcar já tomou posse de sua vida. E está constatado cientificamente que somos uma geração pré-diabética, porque o açúcar está desde o pão até os cigarros. Agora você veja, mediante esta análise, o açúcar é um dos piores vícios. Sabe por quê? Somente um homem consciente toma um fumo, toma um cigarro para fumar, toma um copo de cachaça, mas o bebê inocente já tem o açúcar na sua mamadeira. E ele está nos refrigerantes e nas coisas que mais atraem as crianças. Há um fundo que clama dentro delas, e os médicos sabem disto. É o verme. Agora, ouvintes,
Nós devemos tomar estas coisas como Deus as tomou, como os apóstolos as tomaram. Vamos pensar aqui também no pecado. O pecado não aparece azedo, amargoso, indesejável. Pelo contrário, ele aparece doce, convidativo, e há um fundo que clama no homem. Para pecar, disse São Paulo que a inclinação da carne é inimizade contra Deus. E está constatado que o homem é um autodestruidor. Isto é, o homem destrói-se a si mesmo através da sua própria alimentação. Não se seleciona nada. Tudo que se propaga, tudo que se põe nas prateleiras, é vendido com facilidade. Basta um chorinho da criança e ela já está comendo aquela química, aquela coisa sem procedência. Assim está o pecado. Agora, nós vamos pensar um pouquinho nos atributos do pecado. Porque você sabe, fumar, beber, prostituir e outras coisas, isto não é propriamente um pecado em si. Estas coisas são atributos do pecado. Agora, atributo é a

Está escrito lá, ele não sabe. Ele não sabe que 70% do câncer pulmonar é causado pelo fumo. Ele não sabe que 30% do câncer na traqueia é causado pelo fumo. E vai assim, ele não sabe. Agora, por que ele não sabe? Numa era que se sabe tudo, e com os meios de divulgação, de publicidade tão avançados como temos. Não sabe? E não sabeis. Agora, há muitos que dizem, eu não sei, não quero saber, e tenho raiva de quem sabe. Com as atitudes, eles estão dizendo assim. Adianta falar? Adianta mostrar o que causa esses corantes, essa anilina e estas coisas para embelezar os alimentos, os bolos, etc.? Não adianta. Adianta mostrar a consequência do pecado? Não adianta. Mas para um filho, basta um sinal. É tudo. O profeta faz menção em uma de suas mensagens, dizendo como as mães faziam bonecas de café com açúcar para acalentar as suas crianças com cafeína e açúcar. Isto é, para tapear e matar a seus próprios filhinhos com esses dois venenos associados. E ele diz assim, estão as igrejas com doutrinas que não passam disto, bonecas de cafeína com açúcar, para acalentar, cauterizar a consciência do povo. E por isso o povo caminha largos passos para a condenação eterna. Mas adianta uma voz gritar isto? Pouco adiantou a voz do deserto que gritou, eis o Cordeiro de Deus que tira o pecado do mundo. Mas para um pequeno grupo aquilo foi tudo. É o tempo de voltarmos para o original. Agora vem o caso da experiência própria. A pessoa adulta, esclarecida, seleciona o seu alimento. Procura o máximo, alimentação integral. Você sabe, do arroz tira-se toda a vida. Tira a vitamina e dá para os porcos, para os cavalos. E o homem, o civilizado, come apenas o amido, o hidrato de carbono, que vai resultar em açúcar. E resultado, veias entupidas, coronárias estouradas, infarto cardíaco e assim sucessivamente. Mas prefira a alimentação original, porque ela própria defende de seus efeitos, de suas fermentações. Isto é certo. Por isso precisávamos de um alimento original sem mistura. Sem mistura química, dogmática. Esta é a era do híbrido, do enxerto espiritualmente falando também. Mas Elias viria para restaurar todas as coisas. Isso. Se você provar na experiência, você logo vai cantar. Jesus, o bom pastor, seguiu-me com grande amor e do abismo me livrou.

Esta é a era mais escura de todas elas. A história fala da Era Negra, mas esta é a mais escura de todas. À meia-noite ouviu-se um grito. E essa mão que lhe estendeu é a mensagem do dia. De volta à palavra original. Pense nisto. Dê tempo para isto. Ocupe-se com isto. Procure analisar. Não fique indiferente. Clame pela misericórdia de Deus. E Ele se obriga por si mesmo.

a responder o clamor de um coração honesto e sincero. Ele disse que não lançaria fora nenhum daqueles que eu buscasse. Ele

0: Mas é isto que está acontecendo com todos quantos têm experimentado desta palavra original, sem mistura. É a semente da mostarda, com a qual nós removeríamos montanhas que estavam diante de nós. Elas estão. É fé na palavra original. Agora, você pense assim: eu desejo somente o que é original. Na palavra de Deus. Então comece pelo seu batismo. Você vai analisar isto começando por Mateus 28:19. E vá onde São Pedro cumpriu aquilo. Vá onde os apóstolos cumpriram aquilo. E veja a história, que até o concílio de Nicéia, ninguém havia batizado nos títulos Pai, Filho e Espírito Santo. Isso já foi uma mistura, uma perversão com o paganismo. O nome Pai, do Filho e Espírito Santo deve ser invocado no seu batismo. Então você está começando tudo de novo, no original. Seja batizado em nome do Senhor Jesus Cristo, para a remissão dos pecados, e assim receba o dom do Espírito Santo. Deus te abençoe nesta decisão, em nome de Jesus Cristo. Amém.
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0: 12:58.
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6: 1:05.

0: 1:57.
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0: 2:23. 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

0: 2:52.
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1: 3:11, uma ótima tarde para vocês. Tudo passou por aqui, o som do Rick Renner. Preciso te encontrar. Deixe-me ver quem mais tem por aqui cantando e desfilando na nossa estação. Começamos muito bem no comecinho do bloco musical com Gustavo Lima, o nosso embaixador, rapaz. Bala alojada. Eu adoro essa, mas quem é que não gosta? Hoje, terça-feira, 1º de setembro, nós estamos aqui, ó, iniciando mais um mês com a graça e a permissão de Deus. Hoje é dia do faxineiro vigilante. Parabéns pelo seu dia de hoje. Hoje também é dia do agricultor, rapaz, mas que coisa boa. Parabéns aos grandes profissionais pelo dia de hoje. Quem é que vem? Quem é que está chegando? Tem música boa? Tem o Zé Neto e Cristiano. Foi intenso. Participação da Ana Castela.
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0: Quem gostou faz barulho aí, Mari Maraíza.
1: Essa moda é pipoco, minha gente. Isso é sucesso.
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0: Que é isso, rapaz? Mas que coisa chique! Quem é que cantou aqui, ó? Mas cantou bonito! Henrique Juliano, amigo da minha saudade! Fernando e Sorocaba, alô som! Participação de Maiara e Maraíza, Sandro e Santiago, Pinica eu, beija eu. Zezé de Camargo, irmão da Lua, amigo das estrelas. Olha, pra você uma ótima tarde, boa terça-feira pra todo mundo. Eu sigo por aqui, juntos com vocês, até as 4h45. Muita música bacana. Só lembrando que hoje é 1º de setembro. Você que se perde no tempo, fica atento por aí. Hoje também é dia do faxineiro viajante, rapaz. Mas que coisa boa. Parabéns pelo seu dia. Hoje também é dia do agricultor. É isso mesmo. Parabéns a todos os agricultores da região de Iaciar. Parabéns pelo seu dia de coração. Deixa eu mandar um alô pra Sônia. Sônia tá ouvindo, tá escutando nós, Sônia. Obrigado pela audiência, pelo carinho do rádio. Muito bom. Ela pede o som do Renan e Raí, Lágrimas de Dor.
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1: 3:32.
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1: 3h40. Uma ótima tarde. Agora tem um Nando Moreno, Indiazinha. Eu adoro essa, mas todo mundo gosta. E depois tem um

6 minutos, voltando para as 4. Uma boa tarde para vocês. Tudo vazou por aqui. O som do Léo Santana, Contadinho, participação da cantora Anitta. Daniel, o mais importante é o verdadeiro amor. Mas é verdade isso, rapaz. Quem é que está chegando? Tem música boa? Ah, claro que tem. Mas antes, vamos faturar. Daqui a pouquinho, já já nós volta. Não sai daí não.

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1: 3:55.
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1: 4:03. Agora tem Raça Negra. Quanta saudade. Muito bom. Depois tem Rio Negro, Os Solimões, Ninguém Faz Igual. Tem Murilo Ruf, Saudade Estranha. Tem Chitãozinho e Chororó. Tudo isso na melhor programação do seu rádio goiano.

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3: 4:13, uma boa tarde para vocês tudo. Agora tem Chitãozinho e Chororó. Alô, e depois tem Sorriso Maroto. Quem tá solteiro nunca fica só.

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1: 4:28.
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0: Ótima tarde para vocês, tudo. Boa terça-feira para todo mundo. 4 horas 42 minutos. Passou por aqui João Neto e Frederico. Derruba. Muito bom. Antes tivemos o som do Léo Magalhães, Carta de Amor. Tudo isso na melhor programação do seu rádio goiano.
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0: Boa tarde, meus amores. Agora tem João Bosco e Vinícius. Eu não fumava, eu não bebia. Olha só que coisa. Agora você tá fumando, tá bebendo. Coisa e tal. Olha, daqui a pouco já tem a cantora Kalene Sampaio. Sou eu participando.

Que é isso, rapaz? Mas que música linda! É o Luan Santana, Água com Açúcar. Pra você uma ótima tarde, boa terça-feira pra todo mundo. Passou por aqui Simone Mendes, eu menti. Kalene Sampaio, sou eu, participação do Thiago Jonathan. Bom, eu tô indo nessa, agradecendo a cada um de vocês pela audiência, pelo rádio ligado. Eu volto amanhã às 15h. Só lembrando a todos vocês que logo mais às 20h, ou seja, às 20h, tem sessão na Câmara Municipal de Iaciara. É só você sintonizar e acompanhar pela nossa rádio em 98.5.

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1: 4:54.
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1: 5 horas.
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4: Vamos lá, minha gente. Bom dia, boa tarde, boa noite, povo brasileiro. Tudo legal com vocês? Graças a Deus, aqui tudo bem. Edelson Moura, os meus protegidos, Charles Help, Franklin Russo, eles são meus protegidos porque estão sempre aqui participando junto comigo, trabalhando, levando a nossa comunicação amiga aos mais distantes lugares do Brasil, não é mesmo? Vocês estão bem, graças a Deus, todo mundo com saúde aí nas casas de vocês? Então vamos lá, vamos começar trazendo a primeira música do Amado Batista de hoje. O programa está só começando. Noite linda é a primeiríssima.

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1: Somente músicas do Amado Batista aqui neste programa. Alô, câmbio, quem tá por aí?
2: Bom dia.
1: Oi,
2: boa tarde, boa noite, Ederson Moura.
1: Bom dia.
2: Mais amado do mundo aqui de Araguatins. Assisto na Rádio Sucesso FM.
1: Certo.
2: E o Alu Cidalva.
1: Isso aí.
2: Eu quero que toque pra mim aí a música do Amado Batista.
1: É.
2: Mas foi por amor.
1: Certo.
2: Vou estar em tudo, rapaz. É o cara melhor do mundo, ó.
1: Obrigado. Obrigado.
2: Eu sou daqui de Araguatins, no meio do Rio Araguai, ó.
1: Ô, beleza.
2: Bonita.
1: É uma praia bonita. Lindo aí, lindo.
2: E tu é meu amigo, rapaz. Uma hora eu vou te visitar aí, Marcos Cidal, ó.
1: Venha mesmo, venha.
2: A festa também é música pro Elcio. Um amigo meu aqui, o Elcio.
1: Certo.
2: Sim. Ele mora na rua do João Francisco.
1: Sim, sim.
2: Em Araguatins.
1: Legal, legal.
2: Então tá bom, meu filho.
1: Tá bom, meu filho. Obrigado aí, viu? Obrigado. Vamos lá, vamos tocar a música que ele gosta.
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7: 5:07.

0: amanhã será melhor. O hoje também pode ser bom, mas se ele veio com complicações, é hora de acreditar no amanhã. Para não prejudicar o hoje, supere a impressão de que o dia seguinte seguirá sem melhorias. Ele será diferente, porque se constituirá de novos fatos e sua disposição será outra. Ao crer que o amanhã será melhor, você usa as poderosas forças da esperança, do otimismo, que se lançam sobre as dificuldades, esfalecendo-as. O bom amanhã está vindo. Crer que o amanhã será melhor que o hoje é minorar os sofrimentos do hoje. Esta é a nossa mensagem do nosso quadro Já Dizia o Véi Deitado. gente, vamos curtir agora a música Pensando em Você.
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0: 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Alô?
1: Bom dia, boa tarde, boa noite. Edelson Moura, bom dia.
0: Bom dia.
1: Aqui é o prazer do vencedor Teresina. Pô, quero que você me rode a música pra mim.
0: Sim.
1: Seresteira da noite.
0: Certo.
1: Eu agradeço pra todo mundo, São Paulo, do Lope Anajá, que tá muito bananal.
0: Sim.
1: Miel, minha esposa dele, com a amiga, toda a galera do Anajá.
0: Certo.
1: E vamos rodar meus áudios, que meus áudios estão rodando, meu amigo. Rapaz, um bocado aqui que nunca saiu. Bom dia, boa tarde, boa noite. É o Pajé.
0: Falou, Pajé. Bom dia, boa tarde, boa noite. Ele pediu e vai ouvir Seresteiro das Noites.

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1: Edelson Moura, boa tarde, boa noite.
0: Boa tarde, boa noite.
1: Que vai
0: bom dia.
1: Nesse áudio, mas eu gostaria de perguntar ao senhor.
0: Sim.
1: Você não tá transmitindo mais o seu programa aqui na rádio FM de 104,9 de Conquista do Oeste? Toda segunda, terça e quarta eu não estou conseguindo entrar mais.
0: Sim.
1: No programa. O programa do Amado Mais Amado.
0: Certo.
1: Do Brasil. Na rádio 258.
0: Meu amigo, esta informação eu não posso lhe dar porque a rádio de Conquista, como está pertinho de você aí, era uma informação que você poderia pegar aí na cidade, na rádio, dar um telefonema lá, porque aqui eu não tenho o contato deles. É uma informação que eu vou ficar lhe devendo, tá bom? E se o pessoal de Conquista continua retransmitindo a gente, dá um sinal de vida aqui pro Edelson Moura pra eu ficar sabendo. E vamos curtir agora Agarra, Agarra.

0: remédio é coisa séria.
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4: 5:23.

0: Boa noite, bom dia, boa tarde.
1: Moura.
0: É ele.
1: Gente boa, gente que o Brasil precisa.
0: Obrigado.
1: Muito bonita a voz,
0: meu
1: radialista.
0: Que legal.
1: Verdadeiro,
0: obrigado.
1: Muito inteligente, muito sabido.
0: Ô, gente.
1: Nelson Moura.
0: Coisa boa.
1: Boa noite, quem tá falando aqui é a Graça Messias da Voz Cumprida.
0: Ô, Graça.
1: É.
0: Gente fina.
1: Graça Messias da Voz Cumprida.
0: Bacana demais.
1: Pois é, estou passando aí para desejar muita saúde, felicidade para você e toda a sua família.
0: Obrigado, amigo.
1: Nelson Moura.
0: Isso,
1: estou
0: obrigado.
1: Pedindo uma música aí, oferecendo Maria Ida da Vai da Cobra, Seu Zé da Água e família, Ivanesca, filha do Seu Zé da Água. É, menino, coisa boa.
0: Coisa ótima.
1: E todas, e dando uma boa noite também pra comadre Messias e família.
0: Ótimo.
1: Da Voz Cumprida, Rosinha, da Voz Cumprida e família. Cristina, da Vai da Cobra e família.
0: Eita, que é muita gente, é muita gente. Obrigado, minha amiga. Obrigado, é tanto abraço que chega a estremecer aqui os estúdios. Vamos trazer mais uma música do Amado Batista agora. Castelo de Sonho.

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2: Bom dia, boa tarde, boa noite, meu amigão.
1: Bom dia, boa tarde, boa noite.
2: Cara, aqui tô falando de Arroio Grande, Rio Grande do Sul.
1: Sim.
2: É, bem no finalzinho aqui, né? Bem no sul do sul, fronteira com o Uruguai.
1: Certo.
2: É, quero dizer pra ti, o programa de Amado Batista é ótimo. Ótimo programa.
1: Obrigado.
2: Eu sou proprietário aqui da Rádio Web Mundial de Arroio Grande.
1: Sim.
2: E já estou retransmitindo o teu programa aqui já, acho que há uma ou duas semanas.
1: Que bacana.
2: Né? Eu não sabia, eu escutei, gostei demais. E está sendo um sucesso aqui na cidade de Arroio Grande.
1: Que bom, que legal.
2: Aí, se tu puder mandar um alô para nós aí, amigão.
1: Certo.
2: Manda um alô para nós aqui. Aqui é o Rosani Gonçalves, proprietário da Rádio Web Mundial de Arroio Grande.
1: Falou.
2: Já coloca uma música aí do Amado Batista pra gente aí.
1: Sim, sim.
2: Tempo Contado.
1: Tempo Contado.
2: Assim que você ouvir essa mensagem aí, já coloca na nossa gravação aí.
1: Certo, meu amigo.
2: A gente tá retransmitindo o programa de Amado Batista aqui, de segunda a sexta.
1: Sim.
2: A partir das 9h20 da manhã.
1: Que
2: bom. Tá bem, amigão? Um abraço, sucesso aí, Deus abençoe.
1: Igualmente, meu amigo, amém. Deus abençoe você também e a todos da Rádio Mundial. Esta nova emissora que entra para ser nossa parceira, sucesso absoluto para todos nós, não é mesmo? E aqui está o Amado Batista cantando para você, Tempo Contado.

0: Todos os dias neste horário, aqui mesmo nesta rádio bonita, linda, que tem a melhor programação da cidade, você tem um encontro marcado com este amigo do rádio, Edelson Moura, e as lindas canções do Amado Batista.
1: Boa tarde, fim de tarde, começo de noite.
0: Boa tarde, fim de tarde, começo
1: pois
0: de noite.
1: Pois é, a gente tá lutando aqui devagarzinho, ah. a gente vai conseguir, se Deus quiser, a gente vai lutando. Meu esposo Natalino tá mandando um abraço pra você também.
0: Outro pra
1: ele. Ele tava, liguei o rádio, ele tava ouvindo, ele gosta de ouvir seus conselhos.
0: Olha só.
1: Pense numa pessoa que é incutido com você.
0: Que bacana.
1: Ainda bem que ele ainda não lhe viu, né? Se já tivesse lhe visto, Ave Maria, aí é que o show da hora grande, não
0: eu
1: é?
0: Sei.
1: Mas nunca vai faltar oportunidade, né?
0: É
1: quem
0: verdade.
1: Sabe um dia.
0: É verdade, é verdade.
1: É, um dia. Deus abre as portas e quem sabe se você não reencantar na nossa cidadezinha.
0: Sim.
1: Pequenininha, mas
0: eu
1: quem
0: sei.
1: Sabe, né?
0: Até
1: aí quem manda é os governantes, né?
0: É verdade, verdade.
1: Então tá bom, uma boa noite pra você, tudo de bom.
0: Boa noite, bom dia, boa tarde, minha amiga. Prazer receber sua mensagem, saber que seu esposo está sempre ligado aqui no nosso programa, né? E como diz aquele ditado, até as pedras se encontram. Não é verdade? Até as pedras. Qualquer hora a gente aparece. Vamos ouvir aquela nossa casa.

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Cada indivíduo, cada pessoa carrega consigo uma bagagem única. Eu tenho a minha bagagem, Charles Helpe tem a bagagem dele. A gente discute política aqui no estúdio, a gente discute política em casa, eu discuto política com os meus filhos, com os meus amigos, mas tudo dentro da responsabilidade e do respeito. Nos últimos anos, eu tenho acompanhado os debates políticos entre as pessoas na internet e observo que isso vem se tornando um campo de batalha. As polêmicas políticas, elas passaram a moldar as nossas interações diárias, inclusive criando barreiras, barreiras que dividem famílias, encerram amizades de longas datas e fragmentam comunidades inteiras. Diante desse cenário, torna-se urgente, meus amigos, resgatar um dos pilares mais fundamentais da convivência humana, é a aceitação das diferenças de escolha. As pessoas não querem aceitar as diferenças de escolha. E é aí onde está o erro, é onde está o grande erro. É natural, meus amigos, que essas trajetórias distintas resultem em visões políticas divergentes. O erro não está em discordar sobre os caminhos que os pais devem seguir, os filhos devem seguir, mas em enxergar o detentor de uma opinião diferente. Não podemos enxergar isso como um inimigo a ser destruído. Ah, o cara vota no Lula, vamos destruir ele, vamos acabar com ele. Ah,

Nós, menino, aqui é o programa Amado Batista, líder de audiência em todo o Brasil, retransmitido por centenas de emissoras de rádio. Ô, coisa boa! A voz do Edelson Moura chega longe. Vamos trazer mais um sucesso. É a hora do quebra-galho, sou eu quem vou cantar pra você. E hoje eu tô danado, viu? Tô danado, tô romântico. Tô apaixonado e vou cantar Espelho Quebrado.

0: obrigado, meus amigos, pela audiência. E amanhã estejam todos comigo aqui no programa do Amado Batista. Tchau, tchau e até lá.
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1: 5:55.
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1: 6:01. 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

Boa noite, Seara. Boa noite, região. Boa noite, amados ouvintes. Que a paz do Senhor esteja com todos nós. Amém? Mais uma vez estou aqui para trazer o programa ao ar. Programa esse que você quem liga, você quem pede louvor, você quem pede oração. E por isso nós estamos aqui para agradecer a Deus por tudo que o Senhor tem feito em nossa vida. E a cada dia, a minha e a sua vida pertence ao Senhor. Eu gostaria muito de abrir o programa orando por nossa cidade, por nosso estado, por nosso país, porque estamos vivendo um clima muito tenso, muito quente, mas sempre eu falo que é o propósito do Senhor. Nada acontece se não for pela determinação do nosso Deus. E a cada dia que se passa, eu e você precisa adentrar na presença do Senhor, buscar Ele em espírito e em verdade. E tudo o que nós vamos fazer, nós temos que buscar a orientação dos altos céus. Não adianta, amado. Não adianta você querer fazer do seu jeito, no seu tempo, na hora sua, porque não vai dar certo. Não vai. Tudo é no tempo do Senhor, tudo é no propósito do nosso Deus. Às vezes nós quebramos a cara, às vezes nós nos decepcionamos, porque muitas das vezes, amado, nós não buscamos a orientação do Senhor, não é verdade? Muitas das vezes nós não buscamos a orientação do Senhor. E aí? E quando nós nos decepcionamos, as consequências vêm, os problemas vêm, e aí nós começamos a lamentar. Aí nós começamos a lamentar, reclamar. Que Deus é isso, Deus não olha para mim, Deus não faz, eu não deveria ter nascido, eu nasci para sofrer, e é um monte de coisas que nós colocamos a culpa em Deus. Esquecemos que a culpa é minha e sua, por não sabermos esperar o tempo do Senhor. Muitas das vezes nós temos algo para fazer e não dá certo. Temos uma viagem, não dá certo. Temos um negócio, não fecha. Mas nós não entendemos o propósito de Deus na minha e na sua vida. E aí? Qual é o propósito que você tem para servir a Deus? Você tem planos na presença do Senhor? Você tem plano para agradecer a Deus? Ou você só lembra do Senhor quando você realmente necessita? Eu acredito que não. Porque o nosso Deus, ele tem que ser lembrado a todos os momentos. Porque ele não esquece de nós. Nós é que esquecemos dele. Então, do seu jeito, na sua fé, na sua crença, nós vamos orar. E hoje nós temos uma pessoa especial aniversariando, né? É o Everton, lá de São Sebastião, filho do meu amigo Wellington, que é meu cunhado, né, Wellington? E minha cunhada Ita, né? Que me adotou como cunhado. E hoje ele está aniversariando.
Já imaginou um presente, você alcançar uma dádiva de vida, lembrar no dia que você nasceu? E hoje você deve estar com 26 anos por aí, eu não sei qual a idade. É motivo de alegrar, é motivo de celebrar o nascimento desse filho, né? Quantos pais estão chorando amargamente quando chega a data do aniversário de um filho e ele está ausente, já partiu dessa vida. E eu e você, nós estamos aqui. É muita alegria, é muito gratificante, amado. Não tenho palavras quando eu chego a uma data de aniversário meu, minha esposa, meus filhos, meus netos, meus amigos, minha geração, minha família. E eu louvo a Deus, eu agradeço a Deus por mais um ano de vida. E você tem agradecido a Deus? Então é o Everton, né? Lá em São Sebastião. Que Deus o abençoe a sua vida, meu amado. Que Deus possa realizar todos os seus sonhos, seus projetos, que Deus possa cuidar da tua vida, da tua família, dos teus passos, por onde você passar, que você seja protegido por Deus, porque só Ele nos dá proteção, só Ele que nós devemos dar glória a Deus. Então esses são os desejos do seu grande amigo Verinho Zé Melo, minha esposa Ângela. Desejamos a você, meu amado, um feliz aniversário. Que a cada dia que você possa ser essa pessoa maravilhosa que você é. E os demais aniversariantes de todo esse mês, né? Os mês passado, né? Todos os aniversariantes, que Deus o abençoe ricamente. Então vamos orar. Pai de amor, Pai de misericórdia, adentramos, Pai, na Tua presença para Te buscar em espírito e em verdade. Meu Deus, aqui nós estamos para dizer que o Senhor é bom o tempo todo. E o tempo todo o Senhor é bom. Fala, Pai, aos nossos corações. Entregamos, Pai, a nossa vida a Ti, os aniversariantes desse mês de agosto, mês agora de setembro, Pai. E que o Senhor derrame bênçãos e bênçãos sem medida sobre a vida deles, em nome de Jesus. Vai, Pai, trabalhando aos nossos corações. Vai, Pai, nos projetando tudo de bom que vem dos altos céus. Entregamos, Pai, a vida do Everton, sua família, sua filhinha, Pai, na Tua presença, e que o Senhor, Pai, possa dar o melhor para eles, e que o tempo, Pai, é do Senhor, não é nosso. Cada momento, Pai, que passamos é momento de nós agradecer a Deus por tudo que o Senhor tem feito em nossa vida. Te louvamos e Te bendizemos hoje e sempre, em nome de Jesus. Amém e amém. Amém, amados. Então eu quero oferecer esse louvor para você, o Everton, e toda a família, todos os amigos, todos os aniversariantes que estão aí, né? Passando esse dia, né? 1º de setembro, né, amados? 1º de 9 de 2026. Está acabando o ano, né? Como o ano findou tão rápido, né? Mas o tempo é do Senhor. Então, vamos ouvir este louvor, né? E que este louvor fala ao seu coração, aos nossos corações, para a honra e glória do Senhor.

Amém. Eu vou testemunhar daquilo que seria impossível. Muitas das vezes aos nossos olhos são impossível nós conquistar os nossos sonhos. E Deus vem, abre porta, abre caminhos, entrega-se na nossa palma da nossa mão. E aí você vai testemunhar o que Deus fez em você, o que Deus fez em mim, o que Deus fez em nós. Deus, ele é gratificante, amado. Deus, ele é Deus de mistério. Eu fico às vezes observando as fotos do acidente do nosso pastor da nossa igreja, pastor Anchieta, e a nossa, e a esposa dele, a Marilene. Quando eu abro aquelas fotos e mostro para alguém, as pessoas já falam assim: morreu, quebrou tudo. Aí eu digo: não, para a honra e glória do Senhor, não quebrou nada, estão bem. E eu fico às vezes perguntando para mim, como que Deus, ele é provedor de todas as coisas, né? Ele tem para mim e para você providências que vêm dos altos céus. E a gente passa tempo e vai lembrando do que nós já passamos, o que eu já passei. Se eu estou aqui, eu sou um milagre de Deus. É porque Deus tem propósito na minha vida, propósito na vida do nosso pastor Anchieta. Porque é um milagre. E eu falo que eles nasceram de novo. E se nasceram de novo é porque Deus tem propósito aqui, para a honra e glória do Senhor. E Deus tem propósito para você também, amado. Deus tem propósito para mim e para você também. Você acredita? Você confia? Você crê? A cada dia que nós levantamos, acordamos, é um presente de Deus. É um presente do Senhor. É uma dádiva dos altos céus. É. Sabe, amado? É o presente que vem lá dos altos céus. E nós estamos aí vivendo nessa globalização climática, né? Alguns lugares acabando em chuvas, tsunami, terremotos, né? Poucos dias nós vimos lá em Nepal. Que tragédia foi aquela? São Paulo, poucos dias agora, enchentes. Rio Grande do Sul. E assim vai sucessivamente. A vinda do Senhor está próxima. E nós não acreditamos. Muitas das vezes a gente fala: a palavra do Senhor, ela está a cada dia se cumprindo em nossa vida. A palavra do Senhor diz que chegará os fins dos tempos, que haverá nação contra nação, reino contra reino, pai contra filho, filho contra pai, irmão contra irmão. E nós estamos vendo aos nossos olhos como que está a situação do nosso mundo hoje. O amor está a cada dia esfriando no ser humano. O ser humano não tem mais aquela química de amor, de perdoar. Olha só para dentro de si e acha que é você e você e você e pronto. E não é dessa forma. Mas a Bíblia está se cumprindo. Nação contra nação. Pai contra filho, filho contra pai. Né? É família contra família. É igreja contra igreja, disputando poder. Ei, para Deus não precisa disputar nada, porque Ele entregou Seu Filho na cruz para morrer por mim e por você.
Você é livre para escolher o caminho que você deve seguir. Deus não vai impor em nada em você. Ele só deixou os dois caminhos, o que leva ao céu e o que leva à perdição. A escolha é sua, a escolha é minha, a escolha é nossa. Deus não é invasor, Ele não invade coração, Ele não invade privacidade. Deus é cauteloso, Deus é amor, Deus é paz, Deus é justiça, Deus é transformação. Mas o ser humano pensa assim? Não. Só pensa eu. Tudo para mim e nada para o meu próximo. E aí? Como nós vamos andar neste mundo tão pecaminoso? Esse mundo tão perverso, né? E Deus fala comigo, fala com você, né? Vamos andar na presença do Senhor. Vamos andar na presença do Senhor. Eu estou aqui, transmitindo, levando a palavra, falando do amor e Cristo, né? Eu sei que tem muita gente ouvindo o programa, mas a palavra ela está sendo ministrada para o meu coração e para o seu coração. Sei que nós temos tempo para tudo nessa vida. Nós fazemos o nosso cronograma, não fazemos? Tal dia vou fazer isso, tal dia vou fazer aquilo, tal dia vou fazer aquilo. Mas eu nunca, é muito difícil eu ver um cronograma. Tal dia eu tenho que ouvir o programa das 18 às 19. Eu tenho de ir na igreja das 19h30 às 9h15, 9h20. Na quinta-feira eu tenho a programação da igreja. Não, eu tenho a minha programação de uma viagem tal dia. E aí você começa a arrumar as malas, né? Para quando chegar no dia não faltar nada. Aí você sai todo bonitinho e Deus protegendo a ida e a volta. E muitas das vezes nós não agradecemos, né? E eu falo a verdade, amado. Jamais eu vou sair da minha casa sem agradecer a Deus a minha saída e a minha volta, a minha chegada. Jamais. Porque é Deus que nos protege, é Deus que nos leva. É Ele que nos traz. Sem Ele eu não sou nada. Sem Deus eu não sou nada. Nada, nada, nada, amado. Mas com Deus eu sou tudo. Você é tudo, nós somos tudo, amém? Então que Deus possa assim abençoar a minha vida e a tua vida em nome de Jesus. Vamos ouvir louvor? Já oferecemos o louvor para o Everton, né? Aniversariante, filho da Ita. Né? Agora nós vamos ouvir louvores, né, para todos que estão com o seu rádio ligado aí, direto e diretamente ouvindo a palavra do Senhor, e para que Deus venha falar ao meu e ao teu coração, que Ele é bom o tempo todo, e o tempo todo Deus é bom, né? Então vamos ver esse louvor. Eu já aproveito e ofereço para o irmão Cacildo, irmão Neuto lá na fazenda São Gabriel, né? Porque esse louvor, ele tem uma letra muito bonita, né? Muito bonita. E você vai entender por que que Deus fala comigo e fala com você. Amém, amados? Vamos ouvir para a honra e glória do Senhor.

Você já parou para observar a letra desse louvor? Já parou? Com Jesus eu posso tudo. Sem Jesus eu não posso nada. Com Jesus eu venço tudo. Sem Jesus eu não venço nada. É. E aí? O que nós vamos fazer diante desse mundo? Eu tenho, né, Maria Gonçalves? Né, Rosária? Né, Ita? É Dona Darcy, Alane, minha esposa, meus vizinhos, minha família, meus amigos, nossas igrejas evangélicos e católicos, nossos internautas. Com Jesus eu posso tudo, sem Jesus eu não posso nada. Com Jesus eu venço o mundo, sem Jesus eu não venço nada. E assim nós vamos andando, rompendo em fé. Estava conversando com um pastor de Brasília ontem. Eu disse para ele que quando nós ganhamos uma alma para Jesus, é festa no céu. Porque hoje está muito difícil você conseguir uma alma para Jesus. Está muito difícil. A cada dia que se passa, nós adentramos no sistema de acomodismo, no sistema que, não, do jeito que está, está bom. E muitas das vezes não é do seu jeito, é do jeito do Senhor. E nós vamos a cada dia mais adentrando na presença do Pai, buscando Ele, entregando a Ele tudo que Ele tem feito em nossa vida. Tem um louvor que fala sobre da família. Aí eu te pergunto, tem família perfeita? Não. Nós somos perfeitos? Não. Perfeito é Jesus, que derramou sangue na cruz por mim e por você. Esse sim, esse é perfeito. Agora eu sou pecador, miserável e carente do amor de Deus, assim como você. Então não pensa que você é bom. Você não é bom. Eu não sou bom. Bom é Jesus, que derramou sangue por mim e por você. Esse é bom. Então vamos valorizar a família. Vamos orar. As coisas não estão indo bem, mas vamos orar. Vamos colocar na presença do Senhor. E Ele vai transformar os corações das pessoas. Tirar o coração de pedra e colocar o coração de carne, para a honra e glória do Senhor. Vamos ouvir este louvor.

Amém? Família é projeto de Deus. Família é bênção do Senhor. Não troque sua família por nada. Muitas das vezes nós achamos que o nosso problema é grande, mas se você olhar para um lado, para o outro, para trás, você vai ver que tem pessoas com problemas maiores que o seu, maiores que o meu. Nós que não entendemos o sistema. Ah, meu filho está assim, Zé Mela. E eu falo, ah, fulano, meu filho está assim, minha filha está assim. Meus netos estão assim. Mas quando a gente depara com outras pessoas, elas podem até nos surpreender. Ela pode falar assim, você está reclamando que seu filho está assim, seu neto está assim. E eu que não tenho um filho para reclamar, não tenho um neto para reclamar. Já partiu, já foi embora. É. Ah, minha vida está virada às avesso. E aquele que nem a vida tem mais. Ah, eu estou passando um calor insuportável. E aquele que gostaria de estar nesse calor não está mais. E assim, se coloca no lugar do outro. Não seja egoísta, não seja orgulhoso, não seja prepotente. Não seja ambicioso, seja maleável, estenda a mão, não custa nada você dar um abraço, não custa nada você olhar dos olhos e falar assim, Jesus te ama. É. Mas o mundo hoje

então, travesso, né? Quando eu falo mundo, são as pessoas que estão no mundo. É eu, é você, somos nós. Mas pensa numa vida que as pessoas não se colocam no lugar do outro. No momento que você se colocar no lugar do outro, você vai sentir um pouco o quanto você já foi ou é prepotente. Gente, não custa nada ter uma amizade saudável. Não custa nada nós nos perdoarmos aos outros. Quando eu rodei o louvor, não troque sua família por nada. Tem pessoas que já mandaram mensagem. Que louvor bonito. Mas o que é bonito mesmo dentro de mim é de você. É eu e você não trocar nossa família por nada. Vai lá, dá uma puxada de orelha. Dá uns tabefe. Briga, reclama. Porque para papai e mamãe não tem idade de filho. Ele pode estar barbado, ele pode já ser casado, mas ele pisou na bola. Quem que tem que aconselhar somos nós, papais. Não é o mundo lá fora. Somos nós que temos que corrigir nossos filhos. A verdade é essa. Então, amado, vamos ouvir este louvor. Este louvor é pedido do Tatai na semana passada. Ele pediu um louvor e não deu tempo, né? E me falhou a memória da cantora agora, mas eu vou procurar o áudio e que nós possamos entregar totalmente a nossa vida ao Senhor. Não deixe, amado, o mundo transformar a tua vida, mas que você transforme a tua vida vivendo neste mundo, mostrando para as pessoas que você é diferente. Diferente no sentido de uma vida em Cristo Jesus. Não é diferente de ser orgulhoso, não. Não é diferente de ser ambicioso, não. É diferente de amor, de paz, de amizade, de uma vida saudável, de uma amizade saudável. É isso. Agora me lembrei do louvor. A cantora da Marte, né? O Tatai pediu esse louvor e nós vamos estar ouvindo agora em nome de Jesus.

Amém, amados. Glória a Deus. Ouvimos aí. Nós vamos orar também pela família da Dona Daci lá no Coqueiro, né? Pela família. Para que Deus venha confortar os corações, né? Perder um ente querido. Eu não conheço, mas Deus conhece os nossos corações. Que Deus possa confortar todos os amigos, toda a família. Em nome de Jesus. E continuar orando pela vida da Liz, né? Em São Paulo, uma criancinha que está lutando contra o câncer. Né? Que Deus venha falar aos nossos corações. Amém, amados? Eu quero oferecer este louvor antes da palavra para Rosário, para Maria Gonçalves, para Ita, para minha esposa e para todos que estão aí com seu rádio ligado. Para que Deus venha tocar no coração de cada um de nós, para que Deus transforme a minha e a sua vida em nome de Jesus. Vamos ouvir para a honra e glória do Senhor.

Amém. Chegamos no final do nosso programa, vamos entrar na palavra, né? Minha cunhada aí tá falando assim, tinha que ser 2 horas, né? Que é muito pouco. Mas a gente tem um cronograma, né? A seguir. Mas tá muito bom. Foi muito bom ter você ouvindo o programa, participando conosco, e que Deus abençoe ricamente a minha e a tua vida em nome de Jesus. Vamos ouvir a palavra? Lá em Êxodo, amado, capítulo 4, versículo 12. Êxodo, capítulo 4, versículo 12. Que diz assim: Vai, pois agora, e eu serei com a tua boca e te ensinarei o que há de falar. Às vezes, amado, quando eu vou ministrar uma palavra, e eu preparo, eu ponho livros, eu ponho vários textos, contextos em cima da mesa e vou planejando ali. E às vezes quando você chega na igreja, não é aquilo que o Senhor te ordenou, Deus te dá outra direção na palavra. E é Ele que põe palavra na nossa boca. É Ele que põe palavra na minha boca. Então cada um de nós temos um dom, né? Um dom de expressar, um dom de falar, um dom de transmitir a palavra. E esse capítulo aqui do Êxodo 4, versículo 12 diz: Vai, pois agora, e eu serei com a tua boca e te ensinarei o que hás de falar. É, amado. Quando precisar falar, confie que o Senhor te guiará, amado. É Ele que nos guia no que dizer e como dizer. Deus nos usa na hora que Ele quer. É Ele que coloca a palavra na minha boca para transmitir. Mas também, amado, não se cale por se sentir despreparado ou incapaz. As pessoas, amado, ao seu redor pode estar precisando das suas palavras de ânimo e correção. Eu me sinto muito honrado quando nós vamos ao encontro. Tem muita gente ali. Eu sei que todo mundo tem uma possibilidade, né? De falar, de agradecer a Deus, mas as pessoas já olham para mim: Zé Melo, você faz a oração, né? Zé Melo, você agradece a Deus pelo nosso dia. Eu fico honrado por estar ali falando do amor de Deus para a nossa vida. E assim, amado, as pessoas ao nosso redor pode estar precisando das suas palavras de ânimo e correção. Apenas se disponha, amado, e busque intimidade com o Senhor para reconhecer sua voz. É porque é Ele, amado, é Deus que nos dá o poder, é Deus que nos coloca a palavra na boca para transmitir às pessoas que não têm o conhecimento. A vida da gente é como se fosse um livro, passando de folha em folha, e cada dia é uma história diferente. E cada dia nós andamos na presença do Senhor, buscando Ele em espírito e em verdade. Amém? Que Deus abençoe a minha vida, a tua vida, a nossa vida, você que ouviu, os aniversariantes. E que Deus possa se abençoar a cada vida. Até quinta-feira, se Deus permitir, estarei aqui para a honra e glória do Senhor. Fica com este louvor para fechar em nome de Jesus. Um abraço e que Deus abençoe. E que Deus multiplique a sua, a minha e a nossa vida na presença do Senhor.

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0: 81.
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0: aldeia e a lei orçamentária anual amor para apreciação e deliberação dos senhores vereadores. Então, está aí a disposição que vai estar em tramitação. Também está nessa casa, diria que eu acredito na próxima sessão já vem com a votação, que é o balancete do prefeito do ano, como você me respondeu aqui, já falou? 2024, né? Então, acredito que já o doutor Marcos está falando já para a gente fazer, convocar a audiência pública que não tem ninguém, a gente vai convocar, fazer todo o procedimento e nas próximas sessões será votado. O balancete está à disposição dos vereadores, se quiser dar uma olhada, é muito grande, então, mas está à disposição lá do gabinete. As meninas lá pode ficar à disposição, quem quiser dar uma olhada. Foi aprovado, veio aprovado com um ressalvo. Então, fica à disposição lá dos senhores vereadores. Tribunal Regional Eleitoral de Goiás. Edital número 014, da zona 029. Doutor William Diogo dos Santos Timóteo, juiz eleitoral, correspondente da 29ª Eleitoral do Estado de Goiás, e dos suas atribuições legal. Torna-se público a todos quantos o presente edital virem, por ele tiver ciência que o juiz da 29ª da zona eleitoral convoca a consulta aos eleitores e assearem de posse com a deficiência ou utilidade reduzida que não dispõe de meios próprios que viabilizem o comparecimento aos locais de votação dos dias do ato 10, primeiro turno das eleições gerais, e no caso necessário, no dia 25 de 10 de 2026, do segundo turno das eleições gerais, a entrar em contato com o cartório eleitoral para informar a tal necessidade. O prazo final para a realização dessa comunicação será no dia 14/9, e o eleitor poderá entrar em contato com o cartório eleitoral através do e-mail é o piso salarial dos professores. Por quê? Em cada um, oito alunos por professor. No total de 116. Oito alunos por professor. E como que vai chamar? Mas não sei quantos concursados passaram. Como que vai pagar a folha? Não está dando conta de pagar o que é de lei dos professores, porque a descredibilidade é o curso contratado em cima. Então, se tem mais 116, então não sei por que está assim, se fez esse concurso, mas tem dois, não vai chamar. Então, aí fica, principalmente professores, que a descredibilidade para mim, para o vereador Mauro, mandou mensagem falando que eu nem respondo, porque você não vai conseguir nunca se agradar a pessoa que te manda uma mensagem, principalmente no domingo, 7 horas da noite. Principalmente eu que levantei no sábado, 3 horas da manhã, cheguei 2 horas, saí 21 horas trabalhando, a pessoa me manda uma mensagem, depois de segunda-feira manda uma mensagem com ignorância, porque eu sou presidente, estou tomando um cargo, não sei o quê, eu nem preocupo. A pessoa não sabe em quem é o que você está fazendo. Dar uma mensagem a certa hora, se você está trabalhando ou não. Acho que às vezes você só tem a profissão sua e o seu cargo temporário que é de político, que você não tem o seu a fazer. Então, mas não preocupe, né? A Tânia está aqui à disposição. Ele deve estar assistindo, falou que está aqui nas sessões, queria que ele estivesse aqui, eles são vários, mas se sinta à vontade, aqui é a Casa de Leis, eu sempre falo assim, toda sessão tem vereador falando sobre concurso, independente da câmara aqui, para te chamar todos os concursados. A gente não sabe, quem sabe é o prefeito que pode chamar, quem tem que pagar as contas é ele, então não adianta nós querer falar que vai chamar, eu acredito que não vai chamar. Então, sim, palavra de uma só.
1: Ele foi realmente, né, várias ligações de mensagens, e assim, até coloco em dúvida essa questão da quantidade do número, né, de professores existentes a ser chamados, que estão fora da sala de aula. Nós já reunimos várias vezes o sindicato também com o Idomar, e a gente observa algumas defasagens lá no número de professores. Ele reclama, assim, eu falo mesmo, assim, porque sempre quem recebe o Idomar. E ele, até falando que tem professor que atuou durante 30 anos, 5 anos de sala de aula, justamente esse desvio de função. E aí o questionamento que sempre a gente faz, mas não somos nós que colocamos, quem coloca é a própria administração, que tira o professor da sala de aula e coloca em outra função, talvez por desempenhar com maior habilidade, né, que é um bom mandato, a gente fica feliz com isso, né, desempenha melhor uma outra função. Outras vezes é arranjo político, é arranjo familiar, porque a gente sabe que tem, eu conheço, eu estou há 30 anos, sei que tem. E por que foi aprovado no Tribunal de Contas essas vagas, então? Por que o Tribunal de Contas permitiu que fizesse o concurso? Tem essas lacunas a ser respondidas, assim, o pessoal nos liga, o pessoal nos cobra, e a gente, querendo ou não, a gente tem que saber o porquê. Né? Fala assim, ó, por isso que está chegando. Mas a gente espera que essa oportunidade chegue para eles. Eu creio que o prefeito vai ser sensato quanto a isso, né? Vai observar direitinho, porque não é fácil, né? A gente conseguiu uma estabilidade hoje, mas igual eu falo assim, como é que o senhor tem uma vaga lá para soldadores, o senhor coloca um panfleto, eu preciso de 10 soldadores. Né? Aí tem uma. Existe aí uma discordância.
0: Sempre fala assim, a gente foi ao Tribunal de Contas, nós já tivemos lá olhando coisa lá que você chega lá no Tribunal de Contas e fala, está tudo certinho. Nós sabemos que não está. Portanto, nós já teve lá várias vezes para ver a respeito do fundo previdenciário. Vocês falam, o fundo previdenciário está tudo certinho, já teve lá o vereador novo. sobre o Tribunal de Contas, tudo que você for aqui não vai, vai falar que está tudo certo. Agora, eu acho que o erro maior é de quem? De quem, por exemplo, quem tira o professor da sala de aula e coloca em desvio de função e depois tira o direito de quem está lá na sala de aula e prestando um bom trabalho, e aí perde o seu direito, que às vezes não vai conseguir pagar, porque tem outros indivíduos de função, aí não consegue receber os direitos, que é de direito federal, que todo ano tem que ser corrigido, e não consegue, não se cada um conseguindo. Isso não é desse mandato, são de outros mandatos, não teve, todos os mandatos teve, desde quando no meu primeiro mandato eu sempre falei assim, se a gente fez um concurso para o professor, e tem todos os seus direitos, não é o que, aí se não está conseguindo trabalhar, pega uma licença, tem acompanhamento, né, tem tudo, agora, eu não acho justo.
1: Eu sempre critiquei. Só para terminar aqui, eu não sei nem se é agora o resultado que a professora Mim também deve ter acompanhado, início de década de 25, nós ficamos numa posição aí de complicadíssima, do centésimo, décimo, terceira posição. Nós somos 246 municípios, apenas 33, né? Para nós chegarmos lá no Rabinho da Raposa. Então a gente precisa realmente dar uma arapucada na educação do nosso município. Eu falo assim, porque eu sou ali no dia a dia e a gente vê o que precisa. A gente está vendo aí que o professor não é, né? Mas eu tenho um projeto hoje do Alto Mais. Eu vi assim, o ano passado, nós recebemos o selo ouro desse projeto aqui, o atrasado, o ano passado, esse ano caiu, eu acho que nem está no mínimo, eu acho que não saiu. Então a gente não sei o que aconteceu, é hora de fazer uma análise, né? Está aqui o projeto, ele mandou recurso que eu vejo que deve virar, inclusive tem uns programas que eu estava olhando aí que vai fortalecer com ele. Então a gente está aí para ajudar.
0: Eu falo que em outros mandatos sempre teve assim, professor que ganhava 40 horas, quase não trabalha, e quem trabalha de verdade às vezes recebe 30 horas. E fica muito injusto com o que valoriza quatro professores enquanto alguns. A gente sabe que até hoje, professores aí que ganham mais do que quem trabalha de verdade. Mas esse cabe ao executivo tomar uma posição, o secretário de educação, cada um. Faz o nosso cobrança e fala, tentando ajudar. Então, uma palavra com os senhores vereadores, primeiro horário da noite, vereador Carlos César. Vamos usar a palavra, vereador Antônio Rodrigues. Também não usará a palavra, vereador Douglas Moreira. Também não usará a palavra, vereador Paulo Cristian.
2: Senhor presidente, senhores vereadores, nossos internautas, nossa comunidade, a todos os servidores dessa comunidade de meio dia, senhor presidente, cabe aqui algumas condenações aqui de acontecimento aí no nosso município. Eu quero estar aqui cumprimentando a Secretaria de Transporte, juntamente com o nosso prefeito Marinho Delta, onde, junto aí ao nosso prefeito Marinho e a Secretaria de Transporte, atendido aqui o vereador Fabrício Romeu, na solicitação aí do patrocínio e os cascalhamentos ali na estrada do nosso povoado do Queiro, graças a Deus que oportunidade está com alguns moradores e muito feliz por essa conquista, por esse trabalho, a qualidade ainda dessa atividade de serviço ali, aquela estrada ali, um povo muito feliz. E nesse sentido aí, deixo aqui os nossos cumprimentos E ali fomos atendidos e tá lá, tirando as cargas e ali levando essa qualidade ali, atender o nosso público, tanto preciso. E são tantas as ações aí do nosso governo, da Deus, que tem acontecido no nosso município, e as coisas vêm acontecendo. Às vezes não consegue agradar a todos, igual sempre tem conversado com o prefeito a mim dela. Essa administração, se for observar, nós temos mais acerto do que erro. Mais acerto do que erro. Nós temos aí um social que não tem igual. É diferente. Eu quero aqui deixar os cumprimentos à saúde do nosso município, da pessoa da secretaria, a secretária de Lula também, a nossa diretora aí, cansada, Fernanda, a todo o quadro funcionário até aqui no hospital municipal, olha o nosso hospital. Agora passou por ali, teve quatro mães ali que deram luz, quatro crianças num dia só. Né? São muitas conquistas que acontecem aqui no nosso município através dessa gestão da Guia de Delta. E também tem aqui, que vai deixar bem colocado aqui, senhor vereador, aqui conversando com alguns municípios vizinhos, vereador Marcelo, vereador Douglas. Nós somos aqui, muitos municípios aqui, graças a Deus, assim, pela sensibilidade, o compromisso e comprometimento que tem em outro efeito aqui nós somos aí, muitos municípios aí, que graças a Deus consegue então levar o nosso povo e ir buscando. Tem município aqui vizinho que não busca aí os nossos pacientes, pela sua. E mais uma vez eu quero deixar aí esses cumprimentos aí, o parabéns aqui ao prefeito Marquinhos Delta por essas ações, por essas ponderações, por essa forma que está trabalhando aí e as coisas aí acontecendo. E também aqui a gente tem que direcionar aqui ao compromisso de cada vereador dessa casa aqui, excelência vereadora de todos, vereador Cláudio Novo, vereador Marcelo, vereador do Vida, vereador do Cien, a conquista aí, através aqui dessa grande vereador, nós temos aí esse ônibus aí, você tem muita alegria, o nosso povo feliz. Na forma que esse ônibus tem levado o nosso povo para buscar o tratamento, a gente chega aqui na rodoviária, você vê cada felicidade em cada rosto, e cada pessoa que desce aqui no ônibus, aqui com fogo, que qualidade, que pena que é só um ônibus, poderia ser dois, sabe? E Vaguinho fala assim, que a vontade que pudesse, a gente seria dois. E aqui também não podemos aqui esquecer, da forma ali que presta esse serviço ali, aquele motorista ali, do zero que ele tem aquele veículo, atender a qualidade, chega aquele veículo limpo, para que o nosso povo possa entrar e buscar o tratamento. São tantas conquistas. É, esses dias a gente viu aqui, é um blog aí citando, é valores diários do nosso prefeito Paquinho Miguel, mas eu falo e confesso aqui a cada um dos senhores vereadores, muito pouco mesmo, pela prestatividade de serviço ali prestado, Paquinho Miguel, muito pouco. Você pega aí a administração passada aí, passou a frente do município, e olha aí o que que buscou, o que que ganhou. Tinha gestores que estavam que não podia buscar essas emendas lá, não podia buscar esses benefícios que estavam aí, não, mas nem não, mas nem falava assim, com cada vereador, vamos até o deputado, vamos atrás para que possamos vamos buscar essas emendas aí, buscar esses fixos aí, que através dessas emendas fixas aí, que tem aí para ajudar a corrigir e pagar folha. Então a gente deixa aqui essas conquistas, você pega aí esses valores de diário que foi colocado aí, você divide aí praticamente por dois anos, tem que dar aí. Então o Paquinho tem sido aí trabalhando muito, porque se o Paquinho ficar aqui ansiado, excelência vereador João Danilo, as coisas não acontecem. Nós temos aí tanto maquinário que foi entregue agora pelo governo federal, tanto veículo com a saúde aí, uma geração do automóvel aí, atender o nosso povo, você vê aí todo dia. Né? Nós temos aí tanto veículo, nova frota que está aí no nosso povo na estrada para estar levando. Agora eu te pergunto, então o Paquinho está fazendo junto. Aqui tem comida aí, malvida na estrada, dentro do veículo, tem que baixar a secretaria, na hora que está aqui, recebe o telefone do deputado Alessandro Leite, tem que estar em Goiânia, na hora da tarde, recebe o telefone aqui, 9 horas da manhã. Aí tem que sair aqui, a mais de 200 andando por lá nessa estrada, para ter que chegar para o maior compromisso. E aí, então, para vocês, quando você vê um grupo político, oposição, coloca em rede social, achando aí, vamos olhar aí os acontecimentos, as conquistas. Olha aí, agora, povoado do Pinho aí, as máquinas lá estão falando, cascalhando, povoado por quê?
3: prefeito tem dito a todas as estradas aí, o nosso povoado, aqui falou que agora, a partir de agora, já vai descer para a estrada do Bom Sucesso, do Poço, da Curva, vai atender todo mundo. A gente tem que conversar com o prefeito Paguinho com muita frequência, levando as demandas para ele. Paguinho determinou agora, junto ali, cobrança, do vereador, vereadora Luciene, vereadora ali cobrando também, a instalação daquele poço que teve lá no povoado, porque Paguinho já determinou, liga naquele poço, já chamou o secretário, que é para tomar providência. Tem aí muito bom falar. O governo Paguinho de Deus só tem mais acerto do que ele. Agora, infelizmente, tem um grupo político aí. Um grupo político que acerta. São tantos conquistas, são tantos benefícios, que podemos aqui estar aqui e falar, entendeu? Aqui nós temos compromisso, estamos trabalhando junto com o governo que tem secretário. Agora está com a pedra, tem que vir mais só para ter que vir, não funciona. Aqui está o prefeito na frente da gestão, levando com seriedade. O prefeito aí, então, tem falado. Não tem sido fácil, vereador. Não tem sido fácil, tem perdido aí noite de sono. Mas graças a Deus, vamos levar aqui com muita maestria, com muito compromisso, com muito comprometimento. E vamos aí fazer junto o que está acontecendo. Enquanto o senhor, vereador, está aqui cobrando no concurso público, estava lá junto com o vereador, com o doutor, nós cobrando, desce aí, está chamando essa pessoa, o prefeito falou. Quem está preocupado aqui de chamar todos esses para colocar no seu dedo de lugar sou eu. E vocês podem ter certeza, vereador, podem ter certeza que já estão chamando, já chamando bastante pessoas, vamos cumprir tudo no tempo hábil aí, para que possam todos aí, que através do seu concurso público aí, que passaram, que pagaram a sua inscrição, fizeram a sua prova, está sonhando a sua vaga, estão lutando para que isso aconteça. Então, sim, isso é a marca do governo aqui. A Guina tem feito aí o de melhor para o nosso povo. Então, a gente tem a liberdade de estar recordando Deus, falando as coisas, as coisas que estão acontecendo. E estamos aqui. Estamos aqui para a gente ouvir o que tem que ser cobrado, ouvir o que está certo. Mas eu falo que esse governo aí, para quem é, tem mais acerto do que ele.
4: Boa noite, senhor presidente, senhores vereadores, senhora vereadora, a todos que estão aqui nos assistindo pelo plenário, o Albino, o Francisco, a esposa do nosso presidente, a todos os servidores da casa e a todos que estão nos assistindo pelo Facebook, pela Rádio Nova Dimensão. E o que é que solicita, Mariana, para o secretário de obras, hoje tive muitas cobranças, ligação do povo da corrente, dos moradores, a respeito da água, que tem morador lá, tem quase uma semana que não tem água. E o problema é muito sério, e o secretário toma as providências o mais rápido possível. Tem gente lá, tem mais de uma semana sem água na casa. Já tem umas quatro ligações, e aquele povo ali, aquele morador lá, lá de cima, vereador, a Sila, que mora lá perto do diretor, está sem água uma semana. Ela me ligou hoje, reclamando, e mais outros moradores moram perto do campo de bola lá.
3: O senhor me permite a parte?
4: Sim.
3: Dá uma notícia boa aqui. A notícia boa ela tem que chegar. Nosso prefeito, o Marco, que sabendo dessa situação, de imediato já ligou para o secretário, e determinou que está naquele curso de desenho com urgência, e não dá mais para esperar. Porque essa parte de cima ali, que o posto já vai ajudar bastante. Então a gente revive a sensibilidade desse prefeito, quando a gente chega ali, corre e fala com ele, e ali na nossa frente ele já chamou o secretário e determinou que não dá para esperar mais, que é para achar a saída, ou que seja, que liga lá esse dia, ou que vai tomar providência que está lá na sua, mas tem que resolver essa situação a luz da nossa, tem que resolver. Obrigado.
4: É um pedido assim, dos moradores, que o vereador, os vereadores. Nós aqui, vereador, não está sendo atendido. Diz que não vai até o secretário atender. Então, não é para fazer serviço para nós, não precisa de serviço nenhum, não. Que lá tem que fazer serviço para o povo.
3: O senhor permite mais
4: que o povo que necessita.
3: O senhor permite mais?
4: Sim.
3: O senhor está dizendo que o secretário falou que vai atender, vereador? isso aí, ele está jogando, tá jogando contra essa pessoa. O secretário, ele não foi nomeado. Ele é nomeado ali pelo prefeito, mas o vereador que veio um pouco. O secretário, ele, o prefeito não tinha nós, o secretário lá, ele é geral, assim, ele tem que atender. O vereador representa um pouco para cobrar. É muito descaso, assim, não é o momento agora de estar aí, quem vai atender esse prefeito, tem que levar o benefício. Tem que levar o benefício.
4: Pois é, o que é que acontece? O vereador vai se cobrar. Quem executa? Pessoas executivas. O secretário vai atender, entendeu? Então está difícil a situação, pegou o prefeito, marca uma reunião com o vereador a respeito dessa situação que está acontecendo, que não está pedindo é para a gente não, está pedindo é para o povo, entendeu? E nesse sentido, faz um ofício aqui para a porta da água aqui na avenida Dom Pedro I, só Amaral, que lá foi pedido mais de vocês, não foi atendido. Fiquei com fazer isso, meu valor da força.
0: Palavra com a vereadora.
5: Boa noite, senhor presidente, senhores vereadores, internautas, do Facebook, Instagram, minha mãe Francisca, meu esposo Valdir, a esposa do presidente da Câmara, Cláudio, boa noite, seja bem-vinda. Eu não sei exatamente a quantidade de professores que estão afastados, mas por motivo de doença, por motivo de tratamento de saúde, são 25 professores, presidente. Bastante, né? Então, assim, então afastação, ele vai fazer tratamento, então, obviamente, ele vai fazer tratamento. Restabelecer a saúde, ele vai voltar. Então, ali, acaba fazendo o contrato, né, para substituir até a volta. Agora, desvio de instituição, eu não tenho a quantidade correta. E quanto o IDEB tem caído, apenas uma única escola caiu drasticamente no IDEB. E como é uma somatória, somando, então aconteceu que o IDEB caiu. Mas as outras escolas, o IDEB teve um acréscimo. Então, infelizmente, isso às vezes acontece. Quando a escola não vai bem, infelizmente, acaba que afeta as outras. Mas vamos, né, trabalhar e tentar que volte, né, nosso IDEB volte para uma posição melhor, porque isso não é interessante. E gostaria de falar aqui que foi falado na sessão anterior, foi falado que colocaram requerimentos aqui na Câmara, aqui nessa casa, para experimentar vereador. Que ponto chegamos? Experimentar. Eu já não tenho esse tempo de experimentar com meus colegas, até porque eu respeito todos vocês. Eu acho que é uma falta de respeito quando alguém fala que vai testar, que vai experimentar. Pelo amor de Deus, gente. Aqui todos nós somos iguais. Não interessa se você. Se alguém que tem 10, 30, 50 mandatos, todos nós aqui somos iguais. Não é porque eu não me sinto inferior a ninguém que eu me sinto inferior. É claro que eu não sou.

0: a gente pode errar, nós podemos errar, todos aqui. Eu erro, constantemente. É por isso que eu sempre converso com os vereadores que são mais próximos, sempre estou conversando, sempre pedindo opinião, sempre a gente está conversando. Quando é algo assim, tem um presidente, eu posso conversar com uma pessoa que sabe, uma pessoa que o que sabe, o que passa. Então, eu não me sinto inferior a ninguém. Até porque essa casa aqui, eu preciso apenas de uma cadeira. Eu não preciso das mãos. Então, não precisa derrubar ninguém, tentar colocar a população contra o vereador, até porque eu não vou ocupar a mão. Eu simplesmente irei tentar uma cadeira, mas tentar com respeito, tentar com admiração, tentar sem denegrir a imagem de ninguém. Isso eu jamais irei fazer. Até porque eu jamais vou para uma reeleição, tentar uma reeleição, tentar derrubar ninguém. Ah, e também, em outro dia eu estava conversando com os vereadores. Carlos César, José Lito, doutor Luiz. Eu falei para eles, olha, aqui nós devemos nos unir, claro, tentamos fazer o melhor, mas tem as discordâncias que têm que ser respeitadas. Aí eu falei assim para eles, até porque se dependesse de vocês, eu não estaria aqui, se doutor Luiz dependesse de mim, eu não estaria assim, e assim ser sucessivamente. Então, que eu não tive voto de ninguém dessa casa aqui, ninguém fez campanha para mim estar aqui. Então, por que que eu tenho que tentar jogar a população contra? E quero dizer à população que o vereador, ele não precisa de outro para fiscalizar. Ele não precisa de outros.
1: Não mesmo.
0: Ele não precisa de outro para fiscalizar. Então, quando algum vereador de Assiara, de São Paulo, de Rio de Janeiro, falar para vocês que não fiscalizou porque o vereador na casa não apoiou, não é verdade. O vereador, ele pode fiscalizar sem precisar do outro. Até porque no portal de transparência. No portal de transparência tem tudo que eu preciso para fiscalizar?
1: Tudo, senhora vereadora.
0: Então, eu acredito que não precisa colocar ninguém aqui contra a população. Então, eu gostaria de dizer à população exatamente isso. Que estão simplesmente tentando, quando falam para vocês que nós não estamos aceitando, infelizmente, isso não é real. Podemos fiscalizar sim, sem precisar um do outro. Até a população, até vocês mesmos, população, podem denunciar no Ministério Público. Estou mentindo, doutor Luiz?
1: Não, vereador?
0: Podem, se vocês, população, podem, imagina o vereador. Imagina o vereador. O vereador pode.

Ele me pertence. Ele pertence a mim. Então, como não adianta achar que vai testar, fazer qualquer coisa. Eu não estou aqui para isso, não. Estou aqui para ser testada, esse tipo de coisa. Não é isso que eu vim fazer aqui. Não é para isso que eu andei só as formas de morto, não. O meu compromisso, meu objetivo é bem maior do que isso, né? É muito pouco, né? Sentar na cadeira e simplesmente fazer esse papelão. Eu não achei correto e não tenho obrigação de bater palma para esse tipo de coisa. E quero dizer a vocês que eu também fiscalizo. Eu também recebo denúncias. Eu recebo muitas denúncias. Só que cada um, é igual eu sempre falei, cada um tem sua forma de trabalhar. Eu não critico a forma de ninguém trabalhar, porque cada um tem seu posicionamento. Que se dependesse só de um, não precisaria de nove, não. Seria só você estar aqui. Então, cada um tem sua forma de trabalhar. E a forma de trabalhar, eu não fico falando aqui, porque é minha forma, mas tudo que chega até mim, eu vou atrás. Já sentei diversas vezes com o prefeito para falar de algo que me falaram, vou atrás do secretário, já recebi denúncia de diretor que está trabalhando, sai cedo de casa, 7 horas da manhã, estava na Secretaria de Transporte, sentei e esperei para ver se é verdade ou mentira. Então, assim, o que é falado a mim, pessoas que têm vindo aqui, eu vou ver, de qualquer povoado que me dá, eu também vou lá dar uma olhada. É igual povoada água quente. Povoada água quente não tem como não, é de todos os vereadores. Tem que fiscalizar mesmo, igual ligar para o vereador José Lino. Ele está dando posicionamento dele. Sim, agradeço você ter falado, realmente. Até está mal.

0: Mas a pessoa que gosta de respeitar o próximo, gosta de respeitar os meus colegas. E uma mensagem que eu deixo aqui para vocês, antes de encerrar as falas, é que eu não sei falar bonito, não sei gritar, não sei ficar apontando, mas garanto a toda a população que uma coisa que eu sei fazer bonito é trabalhar. Isso eu sei fazer bonito. E quero parabenizar o prefeito pelo trabalho que ele vem desenvolvendo. Ele anda acertando 100%? Não. 100% são Deus. Mas ele é um prefeito trabalhador e que tem os vereadores para isso, para ser a ponte, para fiscalizar e para poder apontar os erros. Meu boa noite.
1: Eu aprendi muito. igreja também sem saber nada. Não tinha parente na polícia, não sabia falar com o microfone direito. Para mim, o primeiro ano foi muito difícil. Já falei com o vice-presidente também. Eu cheguei aqui, igual melhor, eu vejo hoje, já discurso, já fala também, já agradece, já cobra, já faz papel. Então, assim, mas todo começo é difícil. Esse primeiro ano, para hoje todo mundo está aí fazendo um bom papel. Eu falo que essa é uma das melhores câmaras, que todo o vereador faz um bom trabalho, cobra, tudo. É o que normal todos nós irmãos, né? Nós somos seres humanos, mas a gente tem mais afeto do que ele. Então, falar com o nosso morador, o vereador Mauro José Batista.
2: Boa noite, senhor presidente, senhores vereadores. Boa noite, quem nos assiste aí pela casa da Câmara Municipal. Quem nos ouve aí no seu radinho aí nas fazendas, pela nova expressão FM. Também quem nos assiste na tribuna. Agradecer a Deus mais uma vez estar aqui fazendo o meu trabalho. Fazendo um trabalho de seriedade, um trabalho que eu fui escolhido para isso. E Deus me permitiu estar aqui três vezes, justamente, principalmente, fazendo o trabalho que tem que ser feito nessa casa, sendo a voz do povo. Não baixar para ninguém. Senhor presidente, o senhor tocou um assunto aí que a gente já tinha conversado, é muito importante, o senhor disse que deu um projeto, eu vi o que podia ser feito, não sei se pode ter alguma coisa, foi esse carro ter responsabilidade, esse carro foi comprado na Câmara, justamente para não acontecer isso, ter recurso jurídico, ver o que pode ser feito, se tem alguma coisa, para não poder usar aí o carro e fazer o carro com uso pessoal. Né? Mas tem aí sim, na lei da transparência, o senhor analisar, o senhor vai fazer um projeto aí. Na linha de transparência, para o presidente, vai ter que dar transparência.